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3: 21 horas e 3 minutos.

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0: 21h22.
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2: 21 horas e 26 minutos.

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1: 21 horas e 45 minutos.

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1: 22 horas em

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1: 22 horas e 20 minutos.
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2: 22:43.
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0: Boa noite, Uberlândia! Faz barulho aí, Uberlândia, que eu quero ouvir!
1: 23 horas e 17 minutos.
0: Obrigado!

0: Copa de Paulo e Paulino!
1: Ricardo!
0: Que lindo, que lindo, que obrigado. Prazer, que honra ter vocês aqui no nosso DVD.
1: A honra é nossa, obrigado pelo convite. Sucesso e mais sucesso ainda pra vocês, tá bom?
0: Obrigado, Deus abençoe vocês, viu?
2: Tchãozinho, Alessandro, obrigado pelo carinho de Paulo e Paulino. Obrigado a tantos amigos que nós estamos vendo por aqui, né?

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0: 0:05.
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1: Zero hora e 12 minutos.

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2: 0:25.
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1: Uma hora e 6 minutos.

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0: Obrigada, gente. Obrigada. Obrigada. Eu também amo vocês. Ai, ai. Bom, isso aqui, meu irmão tá me ensinando. Legal, né? Esse gorrão aqui foi meu pai que me deu. Um beijo, pai. Ó, tô nervosa, tá? Tô só começando. Mas eu vou tocar mais uma pra vocês.
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2: Uma hora e 16 minutos.

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1: 1:22.
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1: Uma hora e 33 minutos.

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1: 1:43.
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2: 2 horas e 3 minutos.

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0: 2:24.
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2: 2 horas e 41 minutos.

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1: 3 horas e 1 minuto.
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0: horas e 33 minutos.
1: Vocês precisam admitir alguma coisa.

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0: 4:02.
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0: 4 horas e 9 minutos.
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1: 4 horas e 24 minutos.
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1: 4 horas e 42 minutos.
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0: Você vai ficar, né?
1: Eu vou ficar.
0: Vou ficar.
2: Cheguei!
0: Obrigado, gente!
3: Uma salva de palmas, Leonardo, por favor!
4: 5 horas e 5 minutos.

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2: 5 horas e 22 minutos.

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1: 5 horas e 44

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2: 6 horas e 3 minutos.

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0: 6:16.
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1: 6 horas e 20 minutos.
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0: 6:39.
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3: 7 horas e 3 minutos.

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0: 7:10, 7:10. Por aqui, no coração dos Três Rios, nesta quinta-feira, 13 de agosto de 2026, começa mais um dia. Com muita positividade, com a benção de Deus e a proteção de Nossa Senhora Aparecida, vamos começando mais uma festa no seu rádio. Vai ser um dia abençoado, com toda certeza, para todos nós. É só ter pensamentos positivos. E vamos juntos, começando essa festa gostosa. Para os quatro cantos do globo terrestre. Tô filosófico hoje.
1: Estou aqui de novo.
2: Chique no último.
0: Que bom, que bom. Gostou do jeito que... que eu comecei aqui o Bom Dia Palestina hoje, velho?
2: Meu Deus do céu, você acha que eu vou responder um negócio desse?
0: Ah, tá com medo, né, velho?
1: Você já tomou café?
0: Já tomei café, tô animadinho aqui, tô feliz da vida. Meu amigo, tá pensando o quê, Zezinho? Nós tá aqui firme e forte pra mais um dia.
1: Que é isso, tio?
0: Animação, animação, um jeito gostoso de fazer, aqui o Bom Dia Palestina,
2: E olha só, rapaz, tonto, burro, idiota, palhaço.
0: Velho, ó, deu vontade de falar uma besteira pra você agora, viu, velho? Nossa, que é isso? Que é isso?
2: Fala, velho! Você sabe que eu tô com 90, né?
0: Que bênção.
2: E eu sou imortal.
0: Ah, velho?
3: Você tá participando da Academia Brasileira de Letras?
2: Não, eu sou imortal.
3: Mas então, você tá participando da academia, alguma academia?
2: Não, é que eu não tenho onde cair morto.
0: Dois.
4: Absurdo. Um restaurante chamava Sujeirinha. Olha o nome do restaurante.
0: Sujeirinha.
4: Jantamos e almoçamos no Chiqueirinho.
0: Chiqueirinho.
4: Lá em São Carlos tem um que chama Chiqueirinho.
0: É mesmo?
4: É. Uma comida deliciosa. Restaurante Sujeirinho. Aí entrou um senhor, bem vestido, sentou e pediu um almoço. Aí o garçom serviu e ele começou a comer.
0: Certo.
4: Quando ele estava na metade, um cabelo.
0: Ah, é credo. Aí é ruim.
4: Ele ergueu o braço e falou, garçom, por favor. Pois não, senhor. Falou, como é que pode? Tá certo que o nome é Sujeirinha, mas um fio de cabelo dentro do meu prato de comida? No meio da minha comida?
0: Que isso?
4: Ele falou, o senhor queria que por R$2 tivesse uma peruca?
0: É mais ou menos por aí.
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6: Chegou a das piadas de leve, piada de bichinha. Você sabe que viado não nasce, viado estreia, né? Bicha gosta de aparecer. A bichinha deu sinal, o ônibus parou, ela botou um pezinho, botou o outro, olhou pra dentro do ônibus. Eu acho que eu não vou, não. Aí foi saindo do ônibus, peraí, motorista. Botou um pezinho, botou o outro, olhou, eu acho que eu não vou, não. Aí foi saindo do ônibus, peraí, motorista. Poxa, como é que é, viado? Vai ou não vai? Aí olhou pra dentro do ônibus, sei lá, não conheço ninguém.
0: Ai, 7:14, 7:14. A primeira musical de hoje, Mari Fernandes.

0: 7h17, agora aquele momento para nossa reflexão, para começarmos ainda melhor essa manhã de quinta-feira, 13 de agosto. O Evangelho do dia com o Padre Reginaldo Manzotti.
1: O Senhor esteja convosco, Ele está no meio de nós. Proclamação do Evangelho de Jesus Cristo segundo São Mateus. Glória a vós, Senhor. Pedro perguntou a Jesus: Senhor, quantas vezes devo perdoar meu irmão quando ele pecar contra mim? Até 7 vezes? Jesus respondeu: não te digo até 7 vezes, mas 70 vezes 7. O reino dos céus é comparado a um rei que quis ajustar contas com seu servo. Quando começou a ajustá-las, trouxeram-lhe um que devia 10.000 talentos. Como ele não tinha com que pagar, seu senhor ordenou que ele fosse vendido com sua mulher, seus filhos e todos os seus bens para pagar a dívida. Então, este servo suplicou-lhe: dá-me um prazo e eu pagarei tudo. Assim que saiu dali, o servo perdoado encontrou um dos seus companheiros de serviço que lhe dizia devia 100 denários e cobrou-lhe a dívida. O outro pediu-lhe um prazo, mas este o lançou à prisão. O rei chamou e lhe disse: servo mau, eu te perdoei toda a dívida. Não devias também compadecer de teu irmão? Palavra da salvação. Glória a vós, Senhor. Com a mesma medida com que medirmos, seremos medidos. Sério, não é? Repito, com a mesma medida com que medirmos, seremos medidos. Da mesma forma que perdoamos, seremos perdoados. Às vezes nós somos duros demais com as pessoas. Interessante que uma das obras espirituais da misericórdia, além de perdoar, é uma obra. E outra obra é suportar com paciência o defeito dos outros. Suportar com paciência o defeito do próximo. E sabe, meus irmãos, por quê? Porque ninguém é perfeito. Quem não tem pecado, atira a primeira pedra. Quando você pensar em se vingar de alguém, agir contra alguém, maledicência contra alguém, recriminação contra alguém, se coloque no lugar: Senhor, dai-me um coração disposto a perdoar. Dai-me um coração disposto a reconsiderar o erro. Um coração capaz de acolher. Senhor, tira essa dureza, essa dificuldade tão grande de perdoar a quem errou. Porque, Senhor, eu não sei, mas tira. Tem que perdoar. Esse é o caminho. Você já percebeu o evangelho de ontem, o evangelho de hoje? Fala do perdão. Ao seu inimigo perdoar. Porque Jesus perdoou. Pai, perdoa-lhes. Eles não sabem o que fazem. Nessa Semana Nacional da Família, quando a igreja nos pede, Ele está no meio de nós, que tal colocar no meio de nós o perdão? Senhor Deus, amolecei o coração daqueles que estão insensíveis e não dispostos ao perdão. Que a tua misericórdia amoleça, dê sensibilidade e prontidão ao perdão. Irmã Dulce dizia: obra de Deus não se interrompe, porque Ele não permite. Se foi Deus quem construiu o hospital, por que haveria de sofrer interrupção? Eu nada fiz, porque nada sou. Quem fez tudo é Deus. Nunca se esqueça disso. Eu tenho a ousadia de trazer para a obra evangelizar. Obra de Deus não se interrompe, porque Deus não permite. Amém. Senhor, é quinta-feira, e na força da Eucaristia, em plena Semana Nacional da Família, abençoai os casais. Que essa lição do perdão comece dentro do casamento. Que essa lição do perdão comece na vida conjugal. Que os casais se perdoem e que o perdão cure como um bálsamo. Abençoai a água que será tomada, a água que será aspergida, e todos os objetos, em nome do Pai, do Filho, do Espírito Santo. Amém.

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1: 7 horas e 27 minutos.

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existe uma teoria que se chama 90-10, onde uma pessoa tem 90% daquilo que você procura em alguém, só que você foca naqueles 10% que falta. Aí você vai pra rua, se aventura, e realmente você encontra aqueles 10%, mas não se deu conta que perdeu os 90%.

0: Os 10% a gente deixa pro garçom, né, não?
1: 7h33. Maiara e Maraíza, música legal, 90-10. Agora tem outra super música. Ed Brito e Samuel aqui no Bom Dia Palestina, que tem sempre o apoio do Top Supermercado, da Aline Modas. Toda mulher.

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1: 7 horas e 44

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1: Olá, este é o Giro de Notícias. Eu sou o Alan Barbosa e você acompanha os destaques do momento. Uma comissão especial foi instalada na Câmara nesta quarta-feira para discutir a proposta de emenda à Constituição da redução da maioridade penal. A PEC discutirá a mudança no artigo 228 da Constituição para reduzir de 18 para 16 anos a idade para adolescentes irem presos em estabelecimentos prisionais comuns e não no sistema socioeducativo. Projeto de lei para suspender o direito de dirigir de motoristas embriagados que cometerem acidentes com morte avançou na Câmara. O parecer favorável à matéria foi votado na Comissão de Viação e Transportes. A penalidade, se aprovada a proposta, será de 10 anos de suspensão da carteira, mais multa equivalente a 50 vezes a de dirigir sob efeito de álcool. A Agência Nacional de Proteção de Dados, a ANPD, determinou que a plataforma Discord suspenda no Brasil a funcionalidade de transmissão ao vivo. O prazo para cumprimento da medida é de 3 dias úteis. A decisão será reavaliada até a empresa comprovar a adoção de medidas para proteger crianças e adolescentes. Uma jovem de 13 anos teria sido induzida a cometer suicídio por um grupo de adolescentes durante uma transmissão na plataforma. O deputado Pedro Uczai, do PT de Santa Catarina, está consciente, com boa evolução clínica e sem comprometimento cognitivo ou motor, de acordo com nota emitida pela assessoria do parlamentar. O Kizai sofreu um AVC na terça-feira durante reunião de colégio de líderes. O deputado segue internado em Brasília para a realização de exames complementares. Atenção, professores e professoras! Inscrições gratuitas até 15 de setembro para a Olimpíada Nacional de Eficiência Energética. Podem participar estudantes do 8º e 9º anos do ensino fundamental e do 1º e 2º anos do ensino médio. Acesse onee.org.br, inscreva sua escola e participe. Uma iniciativa da ANEEL, coordenada pelo Instituto Abrade e realizada por 48 distribuidoras de energia elétrica. O Giro de Notícias é uma produção da agência Rádio Web, texto e apresentação Alan Barbosa, edição Tiago Pedruzzi.
0: 8h02, vamos pro apoio cultural já, a gente volta com muito mais pra você no Bom Dia Palestina. 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
1: 8 horas e 3 minutos.
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0: 8h11. 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
3: Previsão do tempo para quinta-feira, 13 de agosto de 2026. Região Sudeste, alerta de baixa umidade também em parte de Minas Gerais. Na capital Belo Horizonte, quinta-feira com céu claro com muito sol. Os termômetros registram mínima de 14 e máxima de 31 graus. Umidade relativa do ar vai de 90% a 30%. Natividade da Serra em São Paulo, canta parabéns com previsão de céu claro. Temperatura mínima é de 16 graus, a máxima chega a 31. Umidade relativa do ar é de 90% a 30%.
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0: Olha, para o nosso município a mínima hoje é 20 graus, a máxima já bate na casa dos 35 graus. É o calor no inverno aqui no Noroeste Paulista.
4: 8 horas e 12 minutos.
0: 8h12.
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5: Olá, hoje 13 de agosto, dia do economista. Aniversariantes, em 1927 nasceu o ex-presidente de Cuba, Fidel Castro. Em 51 nasceu o cantor brasileiro Beto Guedes. E em 1962, o ator brasileiro Marcelo Novaes. Fatos históricos. Em 1941, o Congresso Mundial Sionista pediu a entrada de cerca de 1 milhão de judeus na Palestina. Em 1978, o Guarani Futebol Clube de Campinas foi o primeiro time do interior do Brasil a ser campeão brasileiro da principal divisão de futebol. Em 1992, as Nações Unidas classificaram como crimes de guerra as ações de limpeza étnica executadas pelos sérvios. Em 2004, a abertura dos Jogos Olímpicos de Atenas, na Grécia.
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0: 8h14. Chegando Mirosmar, aqui na 87. Canta, Mirosmar.

0: 8h20, 8h20. Tem participação do ouvinte chegando na 87,9.
1: Boa tarde.
0: Tarde, bom dia.
1: Eu escutei uma música aí na rádio de vocês.
0: Tá, toquei ontem.
1: E eu queria que, eu sou de Mirassol. Eu queria escutar e queria oferecer pra Solange Pereira Coelho e pra Emanuele, minha filha. Hilton Rocha e Carlos Duarte. O amor não é paixão.
0: Essa aí eu não tenho.
1: Achei muito linda a letra dessa música.
0: Eu tenho o jogo.
1: E eu queria saber da onde que é esses meninos.
0: Esses meninos
1: são aqui, da região aqui?
0: Aqui de Palestina, meu amigo. Gente que a gente gosta, gente de sucesso, gente que tá aí trazendo música nova. Jogo Baixo, Hilton Rocha e Carlos Duarte.
2: Você andava pela rua com classe.
0: Moda boa.

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1: 8 horas e 25 minutos.
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8h30, estamos de volta aqui com o Bom Dia Palestina. Ó, quem tá chegando agora com a super regravação: Kathleen Fontoura e o hino da vitória.

0: 8h33, 8h34 agora. 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
1: Fala aí, pessoal, tudo bem? Já estamos de volta com mais uma edição do quadro Memória Sertaneja, que traz pra você relembrar hoje o sucesso Olhos de Luar dos irmãos Christian e Ralph, que já foram consideradas a dupla mais afinada do Brasil. É verdade? É mole ou que é mais? Sucesso de 1992, que você curte agora no Memória Sertaneja.
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0: Christian Ralph, aqui no Memória Sertaneja, Olhos de Luar, pra você relembrar bonito no quadro de hoje. Bom, gente, não tenho tempo pra mais nada, a não ser agradecer o carinho da sua sintonia, o carinho da sua audiência, e prometo voltar amanhã aqui na sua rádio preferida, tá certo? Um grande abraço e até lá, tchau, tchau!
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3: 8h40.
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3: Carlos Bolsonaro participa do lançamento da Casa Bolsonaro em Rio Preto. Olha só aqui. O ex-vereador da cidade do Rio de Janeiro, Carlos Bolsonaro, estará em Rio Preto na próxima segunda-feira, dia 17, para participar do lançamento da Casa Bolsonaro. Espaço que está sendo estruturado na cidade em parceria com o deputado federal Paulo Belinsky e a candidata a deputada estadual Danila Azevedo, ambos do PL. O evento está marcado para as 19h22, na Avenida Alberto Andaló, no bairro Vila Aurora. E a confirmação da presença de Carlos Bolsonaro vem sendo divulgada pelas redes sociais por meio de um vídeo gravado pelo próprio político, no qual ele anuncia a visita e convida apoiadores para a inauguração. Em publicação nas redes sociais, a organização apresenta o encontro como lançamento da parceria eleitoral entre Belinsky e Danila Azevedo, descrita pelos organizadores como uma dobrada bolsonarista. Estarei no dia 17 de agosto em Rio Preto para inaugurar a Casa Bolsonaro, junto com o deputado Paulo Belinsky, e conto com a presença, afirma Carlos Bolsonaro. Em vídeo, Carlos será candidato a senador por Santa Catarina, certo? Antigamente isso era chamado aí como comitê eleitoral, né? 8h42. Estão inaugurando um negócio diferente lá, não é mais comitê eleitoral. 8h42, vamos para o apoio cultural. Já já a gente volta com muito mais aqui na 87,9.

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2: 8 horas e 44 minutos.
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Opa, 8h47, uma das mais tocadas em todo o Brasil, chegando na 87. Gustavo Lima.

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1: Por que o jacaré fica parado quando recebe um feixe de luz? O jacaré tem hábitos noturnos e seus olhos são adaptados para ambientes escuros. Para absorver o máximo de luz, as pupilas do jacaré ficam abertas e adquirem um formato arredondado. Quando o animal recebe uma grande quantidade de luz, suas pupilas se contraem. A acomodação visual demora um pouco e faz com que o jacaré permaneça estático.
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2: Muito bem.
3: Thalita Mello.
4: Chão de avião.

0: Talita Mel.
1: 8h56, a NPD suspende transmissão ao vivo na plataforma Discord, né? É, eu falo que é só a primeira de muitas que tem que ser aí interrompidas. É uma verdadeira lambança aquilo que vem acontecendo socialmente dentro de plataformas de redes sociais. E tudo que você pensar, né? Desde pedofilia, abuso, tem de tudo lá, né? E eu quero ver agora, durante o período eleitoral, a outra bagunça que vai acontecer. Mas vamos lá, diretamente de Brasília, Rádio Agência.
2: As transmissões ao vivo, as chamadas lives, da plataforma Discord estão suspensas. É o que decidiu preventivamente nesta quarta-feira a ANPD, Agência Nacional de Proteção de Dados, que identificou falhas na implementação de medidas e procedimentos para prevenir e combater violações graves contra crianças e adolescentes. Agora, o Discord tem até 3 dias úteis para suspender a funcionalidade de transmissão ao vivo aqui no Brasil. Com isso, as lives e outros recursos de compartilhamento de vídeo equivalentes deverão permanecer suspensos até que a empresa comprove a adoção de medidas efetivas.

0: auxílio à violência, à automutilação e até ao suicídio, conforme o ECA Digital. A medida ocorre em meio a investigações policiais contra a plataforma Discord, principalmente depois que uma adolescente de 13 anos foi incentivada em uma live a tirar a própria vida com pessoas assistindo. Para suspender as lives da plataforma, a ANPD constatou que, pela arquitetura técnica adotada, o Discord não tem acesso ao conteúdo das transmissões de vídeo enquanto elas ocorrem, o que impede a análise do conteúdo ou a detecção de violações em tempo real. Na última sexta-feira, a ANPD abriu um processo de fiscalização para apurar falhas na proteção de crianças e adolescentes no ambiente digital por parte do Discord. Já na segunda, a plataforma enviou informações à agência e na terça se reuniu com representantes. A ANPD destaca que o Discord não está sendo bloqueado. Trata-se apenas da suspensão da funcionalidade Go Live, utilizada para transmissões ao vivo em servidores fechados. No entanto, a Agência Nacional de Proteção de Dados alerta que isso não impede que outras medidas sejam adotadas em meio à fiscalização que ainda está em andamento. A suspensão das lives fica valendo até que a plataforma demonstre a implementação e a efetividade de medidas técnicas de segurança e de governança adequadas aos riscos identificados para crianças e adolescentes. Procurado pela nossa reportagem, o Discord considerou a medida prematura por ainda estar dentro do prazo para apresentar resposta à agência. A plataforma disse que está analisando cuidadosamente o conteúdo e que a caracterização feita pela ANPD não reflete a plataforma nem os investimentos feitos na segurança dos usuários. Se você está passando por momentos difíceis e precisa de apoio emocional, ligue de graça para o CVV, Centro de Valorização da Vida, pelo telefone 188. Da Rádio Nacional em Brasília, Sayonara Moreno.
1: 9 horas em ponto. Todo sistema oficial de telecomunicações no país, rádios, TVs, sistema de comunicação, como são também as plataformas, né? Mas o sistema de comunicação aqui, esta rádio comunitária pequenininha, é obrigatório manter sempre a gravação aqui. Eu estou olhando aqui o programa aqui, ó, que nos custa caro, né? A gente tem por obrigação manter o sistema tudo sendo gravado. Tudo aquilo que vai ao ar para você aí na sua casa, no seu trabalho, fica gravado. E tem que ficar gravado por 60 dias, né? Tudo, tudo, toda a programação. Para fiscalizações, para denúncias e tudo mais. Temos que fazer isso. Se não fazermos isso, a gente recebe sanções e podemos até ser fechados por conta disso, certo? Agora, as plataformas digitais, né, elas têm várias ferramentas de transmissões ao vivo, e sobe vídeo, e sobe comentário, e fala, e conversa, tal. Aí, nego, transmite, faz a ofensa, faz um abuso desse, retira do ar e está tudo bem. Está tudo bem. Ninguém fica responsável por nada, né? Sumiu, gente. Ó, sumiu o conteúdo lá que matou a menina. Sumiu. Então, e aí? Quem que é responsável? Não seria essa empresa de mídia? É uma empresa de mídia, né? Não teria que ter a responsabilização? Ah, não tem jeito de controlar, então tira do ar. Se não tem controle, tira do ar.

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2: Muito bom dia. Começando a partir de agora o seu Manhã Total nesta quinta-feira, dia 13 de agosto de 2026. Comemorando hoje o Dia Internacional do Canhoto. Você sabia? É o Dia Internacional do Canhoto. Essa lembrança sobre a criatividade e adaptação de quem usou o lado esquerdo no dia a dia. É verdade. Então, pra você, canhoto, ouvindo o programa, pra você que usa o lado esquerdo, você que é canhoto, né? Vamos dizer assim, você que é canhoto, parabéns pelo seu dia, viu? Tem um dia do canhoto. Quem fala por aqui é Vinícius Souza. A gente já manda sucesso com o Gustavo Lima. Bala!

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0: cantar bonito assim lá longe.
1: Guilherme Santiago com Zezé de Camargo e Luciano, pra não lembrar de mim. Vamos lá pro nosso primeiro intervalo do dia. Mania Total volta já com o sucesso da Paula Fernandes.
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1: 9:27.
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1: Ô, Manhã Total já está de volta na sua rádio preferida. Semana fechando, já praticamente chegando ao fim, mas o programa segue com você. São as 2 horas mais alegres do seu rádio, da sua manhã também, hein? A sua manhã.

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1: 9:31.
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1: Ô, Manhã Total já está de volta na sua rádio preferida. Semana fechando, já praticamente chegando ao fim, mas o programa segue com você. São as 2 horas mais alegres do seu rádio, da sua manhã também, hein? A sua manhã é bem melhor aqui no nosso Manhã Total. Com ela agora, chega pra cantar pra gente, Paula Fernandes, Mentiras.

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0: te seguro. Eu não seguro. Panda não seguro, não, hein? É o nome da música, pai. Panda, vai. Eu te seguro. Fazendo aquela pausa rápida aqui no Mania Total, é. Não ri, não, meu. Não ri, não. O programa continua assim que a gente voltar. É bem rápido, viu? Continue ligado no Mania Total.
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3: 9:48.
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1: Ô, Manhã Total já está de volta na sua manhã, deixando registrados parabéns para você que está completando mais um ano de vida hoje, está comemorando idade nova hoje. Parabéns, feliz aniversário, muitos anos de vida, tá certo? Esteja sempre aqui com a gente, fazendo festa nesta quinta-feira. Vamos lá então, agora chega para cantar para a gente, comemorando o som do Clayton e Romário com Zé Neto e Cristiano, Não Namora.

0: Eduardo Costa, imagina eu, Chapolin Colorado. Vamos lá, agora, seguindo pro intervalo, programa sério. Vamos pro intervalo, fica sintonizado por aí, que a gente volta rapidinho com mais sucesso. Daqui a pouco, no próximo bloco, tem Murilo Huff.
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3: 10 horas e 9 minutos. 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
1: Estamos de volta com Manhã Total na quinta-feira. Muito obrigado pela sua audiência. Você conectado, você que acompanha pela internet, muito obrigado também por você estar na sintonia. Isso é sintonia digital, sintonia online. E você que está no FM, também um excelente dia. Obrigado por ouvir o Manhã Total. Vamos lá com o Murilo Huff cantando o sucesso Saudade Estranha.
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0: quê? Fala pra mim, vai.
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3: Existe uma teoria que se chama 90-10, onde uma pessoa tem 90% daquilo que você procura em alguém, só que você foca naqueles 10% que falta. 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

0: Os 10% a gente deixa pro garçom, né não?
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0: ouviu o som de Henrique Juliano, Seja Ex. Agora vamos abrir espaço para aquela parada rápida, pausa para hidratação no Manhã Total. Voltamos já com mais uma sequência sensacional no seu rádio.
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0: 10:31.
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1: Ô, Manhã Total já está de volta aqui na sua rádio preferida. Agradeço demais por você sintonizar, pela parceria de estar sintonizado, grudado com o rádio no volume máximo na sua manhã. Vem pra cá, Felipe Araújo. Agora passou o Murilo Huff no bloco anterior, começou com a Saudade Estranha. E o Felipe Araújo tá estranho de novo. Vai, Felipe!

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0: Você ouviu o Flash, o som de Lucas e Igor, aqui no nosso Maneto Talk, que vai para o nosso último intervalo da quinta-feira. Voltamos já com o sucesso de Marília Mendonça. Não sai daí!
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1: 10 horas e 52 minutos.
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1: Manhã Total de volta no seu rádio pro nosso bloco final de hoje. Muito obrigado para você que sintoniza e aproveita cada minuto do manhã aqui com você no outro lado do rádio. É, muita música boa, muita descontração, e você hoje ficou sabendo que tem um dia do canhoto. Então é aqui no Manhã Total, é cultura também, hein? Vamos lá agora com ela, Marília Mendonça, Foi Por Conveniência. Bom dia!

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0: que eu não te esqueci, o som de Ana Castela no Manhã Total, que vai fechando e encerrando o expediente desta quinta-feira, agradecendo a sua companhia e a sua audiência. Amanhã a gente volta no mesmo horário para fazer companhia para você na sexta-feira. Então, amanhã, encontro marcado, pessoal.
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1: 11 horas e 11 minutos.
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1: Bora que bora, gente boa, vamos nessa, estamos de volta para mais uma edição do Conexão Nacional aqui na sua rádio preferida, muito bem, prazer imenso ter você por aqui, sempre bem ligado, curtindo a programação da rádio mais ouvida, chegando nesta quinta-feira, 13 de agosto de 2026, dia de número 225 do calendário gregoriano, a gente ainda tem pela frente 140 dias antes de o ano terminar, hoje é dia do economista, é dia internacional do canhoto, e aí, você é canhoto? Conta pra gente aí nas redes sociais, também no WhatsApp da rádio. Eu sou ambidestro, sou muito bom pra escrever, comer, etc, tanto com a esquerda quanto com a mão direita. Legal, né? Então, interessante. Tem algumas pessoas que são ambidestras, algumas são canhotas e a maioria é destro, né? Muito bem. Vini Soares, Jane de Paula e Joel Cabral, o time que faz comigo Conexão Nacional desta quinta-feira. Vamos juntos, chega mais! 120 minutos de alegria no ar. Aqui tem música, informação e alto astral, você ligado em todo o Brasil. Eu sou Eduardo Maidana e fico contigo. Agora tem Geninho e Mariana Fagundes.
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0: Mariana Fagunda!
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0: Aquarius, chegando por aqui, olha, trazendo muita fofoca nesta quinta-feira, 13 de agosto. E ainda sobre o casamento de Gabriel Medina. Desta vez, a história foi o Neymar. Neymar revelou o gafe que cometeu no casamento de Medina. Só eu tô de preto. Caramba! Neymar revelou o perrengue que passou no casamento de Gabriel Medina e Isabela Arantes, realizado aí, né, no último mês, final do mês, no litoral norte de São Paulo. Padrinho do noivo, jogador do Santos, acabou fugindo da paleta de cores da cerimônia ao aparecer de boina e smoking. Totalmente preto. Nas redes sociais, ele contou que a culpa foi do próprio amigo e se divertiu ao relembrar a situação. Cheguei no casamento e só eu de preto. Percebi que algo tinha errado. Pós-cerimônia, fui perguntar ao meu grande amigo, dupla, irmão, por que só eu de preto? Tem paleta de cores? Resposta do Medina. Putz, esqueci de enviar. Revelou Neymar com emojis de riso. E mais, nossa amizade é assim mesmo. Não importa o quanto tempo a gente fica sem se ver, porque quando estamos juntos, parecemos que nunca ficamos um dia sem se ver. Te amo, meu irmão. Muita felicidade pra vocês. Tamo juntos, sempre. Ah, que fofo, gente. Que amizade gostosa de se ver, não é mesmo? Então é isso, eu volto rapidinho porque tem mais fofocas. Se liga, tá? 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

Matheus Vargas, Kleber e Cauã Desocupa, pra começar muito bem essa nossa quinta-feira. Esse foi só o primeiro bloco que tá fechando. Daqui a pouquinho, depois do intervalo, tem muito mais música boa, tem informação e entretenimento, claro, você ligado conosco, curtindo a programação da Rádio Mais Ouvida. Dá aquela paradinha, pera um pouquinho, só que eu volto em seguida. É Dois Palitos. Já já tem muito mais aqui no Conexão.

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1: Vamos nessa, senhoras e senhores, de volta por aqui com Conexão Nacional nesta quinta-feira. A propósito, muito obrigado pela sua companhia, pela audiência em sintonia sempre. Você que está conectado conosco pela internet ou nos ouvindo pelo radinho, né? Tá todo mundo ligado aqui curtindo Conexão. Abraço para Paula, também para Edivânia, acompanhando a programação em União de Minas, Minas Gerais. A galera que nos ouve em Campo Grande, Alagoas, sempre ouvindo a gente. Um abração pro Henrique, pro Felipe e também pra Débora. Obrigado pela sintonia. Alô, Lagoa dos Gatos, Pernambuco. Todo mundo ligado na programação. Um abraço especial pra Eva, tá sempre sintonizada conosco. Também a Diana, tá ligada com a gente. Ainda a Kathleen e também o Pedro. Obrigado pela sintonia. Capitão Enéas, Minas Gerais, todo mundo ligado, curtindo a programação, fazendo Conexão Nacional com a gente. Tem a Giovana, tá ligada conosco. Um abraço também pro Thierry, tá sempre ouvindo. É Thierry, tá? E não Thierry. Ele até colocou aqui na mensagem, Thierry. Tá certinho. Quem mais aqui? O Thierry, tá? Já falei, ok. E também o João Paulo acompanhando a gente. Obrigado pela sintonia, tudo de melhor. Vamos junto, a festa continua. De norte a sul do Brasil, tá todo mundo sintonizado aqui. Todo mundo. Diego e Victor Hugo cantam Tubarões.

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1: E aí, tudo bem? Tô chegando com as notícias do mundo da música desta quinta-feira. Pra falar do Gustavo Lima, hein? O cantor sertanejo segue movimentando o mercado de eventos com os preparativos para o seu festival flutuante, o Cruzeiro Embaixador em Alto Mar. O evento acontecerá em dezembro a bordo do luxuoso navio MSC Divina, que opera pela primeira vez na costa brasileira. Serão 4 dias de festas temáticas e gastronomia internacional pelos oceanos. O line-up oficial já foi confirmado e trará atrações de peso como Maiara e Maraíza, Denis DJ e a banda Calcinha Preta. Fique ligado, daqui a pouquinho eu volto com mais notícias. Até já!
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0: Jorge Mateus. E a cantada boba, essa música é linda, é demais. E a gente toca pra você aqui no Conexão Nacional, programa oficial da música boa. Muito obrigado pela sua sintonia e audiência. É um prazer ter você por aí. Sempre bem ligado com a gente, curtindo a programação da Rádio Mais Ouvida. Paradinha, a gente volta em seguida.
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1: William Móveis Usados. 11 horas e 50 minutos.

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1: Pode caprichar no volume porque a gente tá de volta e o Conexão Nacional continua na sua quinta-feira. Aqui tem mais música, informação, alto astral, entretenimento do jeitinho que você gosta, curte e merece. Capricha aí, vamos nessa. Conexão Nacional. As melhores músicas passam por aqui, a gente segue bombando. Com Eduardo Maidana. Todo prazer e carinho do mundo. Vamos nessa, Marília Mendonça. Foi por conveniência. Excelente quinta-feira pra

Mônica estreou ao lado de Érica Reis no comando do SBT Cidade. Novo jornalístico do SBT, exibido de segunda a sexta-feira, às 18h15, aos sábados, às 18h45. Produzida em parceria com Boca TV, canal digital criado por Bucardi com programação ao vivo, o SBT Cidades terá exibição multiplataforma. Além da TV aberta, o telejornal também poderá ser acompanhado pelos streams mais SBT e pelo Boca TV. E é isso. Boa sorte para eles. Eu já volto, tem mais fofoca, tá?

Danilo e Davi, Não Mexe Nas Minhas Gavetas, para você ouvir aqui no nosso Conexão Nacional, programa oficial da música boa. E assim, pessoal, fechamos mais uma hora, a primeira hora do Conexão, mas fica triste não, tem muito mais por aí, tá? Daqui a pouquinho, depois do intervalo, a gente volta com muito mais música, tem muita coisa legal para rolar por aqui no nosso programa. Acredite, viu, tem Gustavo Mioto chegando, a gente vai tocar por aqui também Traia Véia, tem Luan Santana, tem Ana Castela, tem você ligado conosco na programação. Então, fica por aí que é rapidinho. Claro que sim, tem muito mais por aqui. É só ficar ligado, continue sintonizado aqui, ó.

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3: 12 horas e 8 minutos.

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1: O Brasil inteiro tá ligado, curtindo Conexão Nacional, que tá de volta na sua rádio preferida. Uma ótima quinta-feira pra você. Vamos nessa, é hora de parabenizar os aniversariantes nesta segunda hora do programa. Você que tá completando mais um ano de vida hoje, nossos parabéns, sucesso, saúde, felicidade, prosperidade, tudo de melhor na sua vida e aproveitar o máximo sempre. O Beto Guedes, cantor brasileiro, tá de aniversário hoje. Assim como o Marcelo Novaes, ator brasileiro. A Julia B, cantora, compositora brasileira. Sim, muitos acham que ela é americana porque ela grava muita coisa em inglês, mas ela é brasileiríssima. Murilo Couto, um dos comediantes mais engraçados, na minha opinião, tá de aniversário hoje. James Morrison, cantor, compositor britânico. Parabéns. Sucesso, saúde, felicidade, tudo de melhor. Vamos juntos. Locutor Eduardo Maidana. Sempre por aqui com todo prazer e todo carinho do mundo aqui na Rádio Mais Ouvida. É a vez e a voz da Ana Castela. É que eu não te esqueci.

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1: Já voltei para falar das novidades do Seu Jorge, hein? O cantor e compositor está com a agenda lotada promovendo um espetáculo baseado em seu elogiado projeto Baile à La Baiana. O repertório celebra o swing da música brasileira clássica com arranjos contemporâneos. A turnê atual tem registrado forte bilheteria por onde passa, atraindo diferentes gerações de fãs da MPB. Além disso, o músico planeja estender as apresentações para uma etapa internacional na Europa no ano que vem. Daqui a pouquinho eu volto com mais notícias. Até já!
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0: Retrovisor. Somzão do Gustavo Lima pra você ouvir aqui no nosso Conexão Nacional, programa oficial da música boa. Assim a gente fecha mais uma sequência top, tá? Obrigado pela sua companhia e audiência. É um prazer ter você por aí, sempre bem ligado, curtindo a programação da Rádio Mais Ouvida. Paradinha, volta em seguidinha.
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4: 12 horas e 29 minutos.

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2: Bora que bora, gente boa, estamos de volta por aqui. A gente continua com muito mais música boa, informação, alto astral e entretenimento do jeito que você gosta, curte e merece. Prazer, eu sou Edu Maidana. Aqui tem música, tem informação e entretenimento, tem o seu alô, você que está participando conosco pelo WhatsApp, assim como a Helena, a Thaís e a Juliana em São Miguel Arcanjo, São Paulo. A Ellen está ligada conosco em Piratini, no Rio Grande do Sul, assim como o Maicon e também o Felipe. Obrigado pela sintonia. Quem mais? A galera que nos acompanha em Carejeira. É isso? Todo mundo acompanhando a gente em Rondônia. Aquele abraço especial, tudo de melhor. Um abraço especial para a Patrícia, a Letícia, também a Daniele acompanhando a gente. As meninas estão trabalhando, né? Muito bem, obrigado pela parceria. Aliança, Pernambuco, todo mundo ligado com a gente. Tem o Brian, também tem a Silvia e o Cauê ligados conosco. Obrigado pela companhia. Turma de Palestina, em São Paulo, também acompanhando o nosso Conexão Nacional. Abraço especial pro Luiz Carlos, pra Cíntia e também pra Débora. É o Brasil inteiro, todo mundo ligado, curtindo Conexão que continua. Seja pelo rádio, site, aplicativo, enfim, todo mundo.
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2: É a vez do Gustavo Mioto cantar, pedido de socorro. Boa quinta-feira.

Já estamos de volta pra gente fechar esse momento aqui dessa quinta-feira, momento de fofocas. Após 14 anos, Nive Stellman termina casamento. Achei que fosse morrer com esse homem. A atriz Nívia Stellman revelou que está separada do empresário Marcos Rocha após 14 anos de casamento. A novidade foi compartilhada pela artista durante participação no podcast Papagaio Falante, apresentado por Sérgio Malandro. Estou separada e foi muito rápido, ninguém acredita. E aconteceu, não saiu em lugar nenhum. É a primeira vez que eu estou contando, afirmou a Nívia. Ela também contou que o processo de separação aconteceu de forma rápida e tranquila, mas acreditava que o casamento seria para a vida toda. Eu achei que eu fosse morrer com esse homem, declarou ela. A atriz explicou ainda que o ex-marido já deixou a casa onde viviam juntos e adquiriu um novo imóvel. Foi assim, uma velocidade da luz. Até eu estou em choque até agora, disse ela. Sem revelar o motivo do término, a artista afirmou que, apesar dos desafios enfrentados ao longo da relação, guarda respeito pelo ex-companheiro. Todo casamento tem altos e baixos. Um casamento de 14 anos, claro que não foi um mar de rosas o tempo inteiro. Contou a Nívia Stellman. E é isso, gente. Fim de mais um relacionamento. Se vai ter volta, ainda não sabemos. Mas, se houver, contamos aqui com certeza. Beijos! Eu volto amanhã pra fofocar mais um pouquinho, tá? Tchau!

Fih, deixa eu pra você ouvir aqui no nosso Conexão Nacional, programa oficial da música boa. Muito obrigado pela sua companhia e audiência. É um prazer imenso ter você por aqui, ligadaço na programação da número 1 do rádio. A gente volta em seguida com muito mais música. Paradinha estratégica e super rápida. Só o tempo de tomar uma aguinha.

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1: 13 horas e 1 minuto.

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2: 13 horas e 5 minutos.

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1: E aí, fala turma, quinta-feira, excelente, a gente tá junto por aqui nesse dia de

0: Tá aí a dupla de quatro vozes, Fred e Fabrício. Te Amar é o meu talento aqui no Hits Brasil. É, eles fazem primeira e segunda voz e vão alternando. É, o Fred e o Fabrício do projeto sertanejo Respira Grande.
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0: 11:25.
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0: Caio Danilo com o Davi. Não mexe nas minhas gavetas. 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
3: 13 horas e 43 minutos.

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1: Já estamos de volta aqui no Hits Brasil, nessa quinta-feira. Ó, se você seguir a gente lá no Instagram, vai lá que tá lotado de coisa bacana pra você. Aumenta aí que tem o Murilo Rufi pra cantar. Essa é saudade estranha.
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1: 14 horas e 3 minutos.

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2: Já estamos de volta aqui no Hits Brasil, grande quinta-feira pra você. Paulinha Fernandes está chegando, essa que chama Mentiras.

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1: 14 horas e 24 minutos.

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1: Quinta-feira, tô por aqui com vocês, obrigada pela sintonia, companhia. Tô no ar, Clonilza Coco, aqui na Melhor Rádio. Bora aumentar esse volume e participar comigo? 27995732641, @ Clonilza Oficial no Instagram. Vai deixando seu recadinho, que já tem alô. Hoje também tem muita música, dicas culinárias, dicas de moda e bora com tudo. Iniciando o som de Pedido de Socorro com Gustavo Mioto.
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2: 14 horas e 41 minutos.

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1: E bem rapidinho, já tô no ar com você.
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1: As misturas de temperos variam de acordo com cada cultura e tradição culinária. Mistura de temperos mediterrâneos, ervas finas, tomilho, alecrim e manjericão, que combinam com peixes e com aves. Já o orégano, gergelim e sumagre é muito usado na culinária árabe. Especiarias indianas, cardamomo, cominho, canela, que é essencial na comida indiana. Cão em pó traz um sabor equilibrado para carnes e para molhos. E por fim, os temperos mexicanos para sabores picantes e vibrantes. Pimenta jalapeño e coentro são essenciais na culinária mexicana. Já o cominho e a páprica são muito usados em tacos e também em molhos apimentados. Para mais dicas, arroba @clonilzaoficial.
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1: Guilherme Santiago com Zezé de Camargo e Luciano, para não lembrar de mim.

0: já tá bonito assim lá longe. Você é de Camargo e Luciano.
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0: Santana, Olho Marrom, fechando esse bloco. Na sequência, tem por aqui o seu Alô Bacana, aquele abraço e mais música.
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0: 14:58.
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1: Já de volta nessa quinta-feira com você. Dia bacana por aqui. Quem tá participando é a Alexandra, o Breno, o Felipe, a Edna. Obrigada pela companhia. Aquele abraço de quinta-feira. Felipe Araújo, estranho de novo.
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0: gastou dinheiro à toa, né?
1: Chão de avião com Henrique e Juliano. Não é o lugar, é a pessoa. Eu volto na sequência com dicas de moda e mais música.
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2: 15 horas e 16 minutos.

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1: E eu já tô de volta por aqui.
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1: Preto com acabamento desgastado. O preto continua relevante, mas agora surge menos polido, perfeito e mais vivido, sabe? Aquele couro envelhecido, aquele efeito, texturas mais opacas, que ajudam a deixar as botas com uma estética mais casual e mais cool, especialmente nos modelos de bico redondo. Para mais dicas, arroba Clonilza Oficial.
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1: Felipe Rodrigo, dois gumes.
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0: Cima com Luiz Fonsi, Vagabundo, fechando por aqui essa quinta-feira. Obrigada pela companhia e sintonia. Eu, Clonilza Coco, estarei de volta. Nosso encontro marcadinho amanhã, viu? Mesmo horário e aqui na Melhor. Um beijão pra você, até lá. Tchau.
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2: Quinta-feira, 13 de agosto de 2026. Este é o Giro de Notícias. Eu sou Eduardo Amaral e você acompanha os destaques do momento. A previsão para o El Niño deste ano passou para 90% de chance de o fenômeno atingir uma intensidade muito forte nos próximos meses. A projeção foi divulgada nesta quinta-feira pela Administração Oceânica e Atmosférica dos Estados Unidos, NOAA, na sigla em inglês. No boletim anterior, divulgado em 9 de julho, a agência calculava em 81% a probabilidade de um fenômeno muito forte entre outubro e dezembro deste ano. Ainda de acordo com a NOAA, considerando as projeções atuais de temperatura do oceano, há 69% de chances do evento ficar entre os maiores registrados desde 1950. Em um desdobramento da Operação Arena, a Polícia Federal cumpriu 17 mandados de busca e apreensão nesta quinta-feira. As ações viram um grupo de empresários suspeito de lavar dinheiro vindo de apostas esportivas e bets. O principal alvo é a empresa PixBet, sediada na Paraíba. Porém, a Polícia Federal também investiga a PixStar, apontada como uma empresa fantasma sediada em Curaçao, no Caribe, e usada para lavagem de dinheiro. O advogado Nelson Williams também foi alvo da operação. A justiça ainda determinou o sequestro de R$1,1 bilhão nos estados da Paraíba, São Paulo, Rio de Janeiro, Sergipe e Paraná. Um total de 15 pessoas suspeitas de integrarem a facção criminosa Comando Vermelho foram presas nesta quinta-feira. As prisões aconteceram durante a Operação Hidra, deflagrada pela Polícia Federal e o Ministério Público do Maranhão. As investigações apontaram para integrantes da facção também no próprio Rio de Janeiro, onde o Comando Vermelho nasceu, no Pará e Mato Grosso. A produção brasileira de grãos na safra 2025-2026 deve alcançar 360 milhões e 800 mil toneladas. O volume previsto pela Companhia Nacional de Abastecimento, a Conab, representa um crescimento de 2,4% em comparação ao colhido na temporada anterior. O crescimento corresponde a um acréscimo também de 8 milhões e meio de toneladas em relação ao ciclo 2024-2025. As vendas no comércio brasileiro fecharam o primeiro semestre com alta de 1,9% na comparação com o mesmo período do ano passado. Os dados estão na Pesquisa Mensal de Comércio, PMC, divulgada na manhã desta quinta-feira pelo Instituto Brasileiro de Geografia e Estatística, o IBGE. O levantamento mostra um crescimento de 2,9% apenas em junho, quando comparado com o mesmo mês de 2025. O Giro de Notícias é uma produção da agência Rádio Web. Texto e apresentação, Eduardo Amaral. Edição, Mário Melo.
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3: Olá, sejam bem-vindos, uma ótima quinta-feira e já estamos de volta aqui na sua melhor companhia, começando mais um Conexão Total. E a partir de agora são 2 horas tocando muita música, com um clima bem bacana e os melhores sucessos. Eu sou o Anuar Kader e te acompanho a partir de agora. Então, já vamos de música. Começamos com Murilo Ruf, Saudade Estranha.
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0: super sequência com os melhores sucessos aqui na rádio. Conexão Total fechou aí com Danilo e Davi, Não Mexe Nas Minhas Gavetas. Ainda Lady Gaga, Shape of Woman. Maurício e Eduardo, Solteira no Mundo. Pixote, No Meio do Processo. E ainda Murilo Ruf, Saudade Estranha. A gente faz um pequeno intervalo aqui na rádio, bem rápido, o primeiro. E na volta tem mais sucessos.
1: Olá, este é o Giro de Notícias. Eu sou o Alan Barbosa e você acompanha os destaques do momento. Uma comissão especial foi instalada na Câmara nesta quarta-feira para discutir a proposta de emenda à Constituição da redução da maioridade penal. A PEC discutirá a mudança no artigo 228 da Constituição para reduzir de 18 para 16 anos a idade para adolescentes irem presos em estabelecimentos prisionais comuns e não no sistema socioeducativo. Projeto de lei para suspender o direito de dirigir de motoristas embriagados que cometerem acidentes com morte avançou na Câmara. O parecer favorável à matéria foi votado na Comissão de Viação e Transportes. A penalidade, se aprovada a proposta, será de 10 anos de suspensão da carteira, mais multa equivalente a 50 vezes a de dirigir sob efeito de álcool. A Agência Nacional de Proteção de Dados, a ANPD, determinou que a plataforma Discord suspenda no Brasil a funcionalidade de transmissão ao vivo. O prazo para cumprimento da medida é de 3 dias úteis. A decisão será reavaliada até a empresa comprovar a adoção de medidas para proteger crianças e adolescentes. Uma jovem de 13 anos teria sido induzida a cometer suicídio por um grupo de adolescentes durante uma transmissão na plataforma. O deputado Pedro Uczai, do PT de Santa Catarina, está consciente, com boa evolução clínica e sem comprometimento cognitivo ou motor, de acordo com nota emitida pela assessoria do parlamentar. O Kizai sofreu um AVC na terça-feira durante reunião de colégio de líderes. O deputado segue internado em Brasília para a realização de exames complementares. Atenção, professores e professoras! Inscrições gratuitas até 15 de setembro para a Olimpíada Nacional de Eficiência Energética. Podem participar estudantes do 8º e 9º anos do ensino fundamental e do 1º e 2º anos do ensino médio. Acesse onee.org.br, inscreva sua escola e participe. Uma iniciativa da ANEEL, coordenada pelo Instituto Abrade e realizada por 48 distribuidoras de energia elétrica. O Giro de Notícias é uma produção da Agência Rádio Web, texto e apresentação Alan Barbosa, edição Thiago Pedruzzi.
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3: Vamos nessa, senhoras e senhores, de volta por aqui com Conexão Nacional nesta quinta-feira. A propósito, muito obrigado pela sua companhia, pela audiência em sintonia sempre, você que está conectado conosco pela internet ou nos ouvindo pelo radinho, né? Tá todo mundo ligado aqui, curtindo Conexão. Abraço para Paula, também para Edivânia, acompanhando a programação em União de Minas, Minas Gerais. A galera que nos ouve em Campo Grande, Alagoas, sempre ouvindo a gente. Um abração pro Henrique, pro Felipe e também pra Débora. Obrigado pela sintonia. Alô, Lagoa dos Gatos, Pernambuco. Todo mundo ligado na programação. Um abraço especial pra Eva, tá sempre sintonizada conosco. Também a Diana, tá ligada com a gente. Ainda a Kathleen e também o Pedro. Obrigado pela sintonia. Capitão Enéas, Minas Gerais. Todo mundo ligado, curtindo a programação, fazendo Conexão Nacional com a gente. Tem a Giovana, tá ligada conosco. Um abraço também pro Thierry, tá sempre ouvindo. É Thierry, tá? E não Thierry, ele até colocou aqui na mensagem, Thierry, tá certinho. Quem mais aqui? O Thierry, tá? Já falei, ok. E também o João Paulo acompanhando a gente, obrigado pela sintonia, tudo de melhor. Vamos junto, a festa continua. De norte a sul do Brasil, tá todo mundo sintonizado aqui. Todo mundo. Diego e Victor Hugo cantam Tubarões.

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1: 15:58.
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1: Pode caprichar no volume porque a gente tá de volta e o Conexão Nacional continua na sua quinta-feira. Aqui tem mais música, informação, alto astral, entretenimento do jeitinho que você gosta, curte e merece. Capricha aí, vamos nessa. Conexão Nacional. As melhores músicas passam por aqui, a gente segue bombando. Com Eduardo Maidana. Todo prazer e carinho do mundo. Vamos nessa, Marília Mendonça. Foi por conveniência. Excelente quinta-feira.

Já estamos de volta por aqui. Olha só, a SBT estreia novo telejornal com Rodrigo Bocardi e Érica Reis. Quer saber mais? Deixa eu contar pra vocês. Rodrigo Bocardi está de volta ao comando de um telejornal na TV aberta. O jornalista estreou ao lado de Érica Reis no comando do SBT Cidade. Novo jornalístico do SBT, exibido de segunda a sexta-feira, às 18h15, aos sábados, às 18h45. Produzido em parceria com Boca TV, canal digital criado por Bocardi, com programação ao vivo, o SBT Cidades terá exibição multiplataforma. Além da TV aberta, o telejornal também poderá ser acompanhado pelos streams mais SBT e pelo Boca TV. E é isso. Boa sorte pra eles. Eu já volto, tem mais fofoca, tá?

Danilo e Davi, Não Mexe Nas Minhas Gavetas, para você ouvir aqui no nosso Conexão Nacional, programa oficial da música boa. E assim, pessoal, fechamos mais uma hora, a primeira hora do Conexão, mas fica triste não, tem muito mais por aí, tá? Daqui a pouquinho, depois do intervalo, a gente volta com muito mais música, tem muita coisa legal para rolar por aqui no nosso programa. Acredite, viu, tem Gustavo Mioto chegando, a gente vai tocar por aqui também Traia Véia, tem Luan Santana, tem Ana Castela, tem você ligado conosco na programação. Então, fica por aí que é rapidinho. Claro que sim, tem muito mais por aqui. É só ficar ligado, continue sintonizado aqui, ó.

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1: 16 horas e 17 minutos.

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0: Conexão Total já está de volta na sua melhor companhia. Ótima quinta-feira pra você. Tem mais músicas, tem mais sucessos com Fred e Fabrício. Te amar é meu talento.
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Muito obrigado pela companhia. Você está com os melhores sucessos aqui no Conexão Total. Fechou aí com Diego e Vitor Hugo, Beijei a Cura. Ainda Kleber e Cauã, Mil Adjetivos. Bruno Rosa com Murilo Ruf, Atriz Demais. Tiaguinho, Pensamentos Intrusivos. E ainda Fred e Fabrício, Te Amar é Meu Talento. A gente faz mais uma pausa. Intervalo é bem rápido, hein? E já já tem mais sucessos.

0: 16h38.
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0: muito bom estar de volta aqui na sua melhor companhia. Conexão Total, um desfile com muita música e os melhores sucessos. Ótima quinta-feira. Vamos de música. Felipe Rodrigo, Ignora.
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Leandro e Romário com Ícaro e Gilmar, fechando aí mais uma sequência de muita música. Corações Egoístas, ainda Israel e Rodolfo, Hoje Não, Juan e Leandro e Danilo e Davi, Fofoca do Ano, Zé Neto e Cristiano, Cadeira Cativa e Felipe Rodrigo, Ignora. Muito obrigado pela companhia. Mais uma pausa aqui na rádio, bem rápido, e já já tem mais sucessos.

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3: 17 horas em ponto.

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Maravilha, já estamos de volta e vamos que vamos, um playlist com os melhores sucessos, Conexão Total. Agora tem Marcos e Belucci, Pena Que Você Já Namora.

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1: Existe uma teoria que se chama 90-10, onde uma pessoa tem 90% daquilo que você procura em alguém, só que você foca naqueles 10% que falta. 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

Muito bem, com Lucas, Igor, Flash, estamos finalizando mais um Conexão Total. Ainda Ana Castela, É Que Eu Não Te Esqueci, Wesley Safadão com Rei Vaqueiro Displicente, Maiara e Maraíza, 9010, e ainda Marcos e Belucci, Pena Que Você Já Namora. Muito obrigado pela companhia, eu sou o Anuar Kader e voltamos amanhã, na sua sexta-feira, fazendo aquele esquenta para o seu final de semana com 2 horas e um playlist com os melhores sucessos. Gente, um grande abraço e até lá!

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1: 17 horas e 22 minutos.

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Excelente tarde de quinta-feira, você que se liga aqui nas ondas da Poleia. Eu sou o Leandro Alves, estou chegando, te faço companhia nessa tarde maravilhosa de quinta-feira, 13 de agosto. Adailton na coordenação, equipe Poleia trazendo pra você sempre a melhor programação. Sou no ar da sua tarde de quinta-feira. Simbora, Palestina e região.

Sou seguindo por aqui. Bora falar de esporte. Olha, Copa do Brasil tem datas e horários definidos aí, né? Bora lá falar aqui das fases da Copa do Brasil, que vão dar vaga aí para as semifinais. Cruzeiro e Atlético no Mineirão será na terça-feira, dia 25. E o jogo de volta será na Arena do Galo. Vasco e Vitória em São Januário e depois lá em Salvador, né? Palmeiras e Santos no Nubank Park e depois na Vila Belmiro. Inter e Grêmio no Beira-Rio e depois o jogo de volta será lá na Arena do Grêmio. Portanto, são os jogos aí da Copa do Brasil. São definidos aí com clássicos regionais, né? Falamos de esporte no Sul, que segue na sua tarde de quinta-feira.

Som segue por aqui, falar da Lauana. Lauana Prado revela como está a barriga 12 dias após o parto. Lauana mostrou nas redes sociais ontem como está o corpo 12 dias após o nascimento de Dom, em meio à rotina de cuidados com o recém-nascido. A cantora compartilhou um registro da barriga durante o período de recuperação do parto. Ao apresentar o visual usado em casa, ela brincou com o momento de descanso e adaptação à nova rotina. Ela diz que a barriga está quase sarada, né? Então, Som segue na sua tarde de quinta-feira.

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1: 17 horas e 45 minutos.

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estou seguindo por aqui. Falar aqui da Poliana Rocha, que deu nova função ao antigo quarto de Zé Felipe e exibiu o resultado. Olha, Poliana Rocha revelou que decidiu dar uma nova função ao antigo quarto do Zé Felipe. A influenciadora mostrou que o cômodo abrigava uma galeria com as conquistas da carreira do cantor, mas após ele se mudar para a própria casa, ela aproveitou o espaço para criar um closet extra para ela e o marido Leonardo, para guardar as roupas, né? No stories do Instagram, Poliana contou que não resiste a uma mudança em casa e brincou sobre o gosto por reformas. Gente, vocês sabem que eu, assim, sou louca da reforma. Eu adoro mudar um papel de parede, trocar uma cabeceira da cama. Eu até tenho que melhorar isso, porque eu sempre vou estar reformando, afirmou ela. É, então, gosta de dar uma geral a Poliana Rocha. Só segue na sua tarde de quinta-feira.

0: Show fica por aqui, volta amanhã, sexta-feira, já no fim de semana da Poleia. Obrigado pelo carinho, pela audiência. Adailton na coordenação. Equipe Poleia trazendo pra você sempre a melhor programação. Lili vai nessa, a gente se encontra amanhã. Tchau, Palestina.
1: Elis Just, na sua versão Cowgirl.

0: Muito bom, muito bem. Direto do coração dos Três Rios, é o Tarde da Gente, aqui de Palestina, 87.9. A rádio que toca, você ouve e gosta. 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Agora 17h54, Guilherme Benuto, dou a vida por um beijo. Boa tarde.
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17:59, 87.9, a rádio que toca, você ouve e gosta. Tamo junto, hein? Até às 7 tamo por aqui. 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

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Obrigado, gente. Obrigado especialmente a você que está aí na sintonia do 87, a rádio aqui de Palestina. Obrigado, gente.

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Muito bem. É o tarde da gente, já dentro da noite, né? Um abraço pra você, meu amigo. Pra você, minha amiga, que escolheu ouvir a rádio da sua cidade, 87.9, a rádio que ouve você. Legal. Obrigado aí, viu? 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Muito bem. 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Obrigado, viu, gente, pela sintonia. Valeu.

0: A tradição secular é celebrada somente por mulheres que fazem parte da Irmandade de Nossa Senhora da Boa Morte, reunindo missas, procissões, gastronomia e atividades culturais. O administrador do Centro Cultural da Irmandade, Valmir dos Santos, explica como a organização tem trabalhado para preservar a tradição e receber cada vez mais visitantes na cidade histórica.
1: As mulheres daqui preservam e salvaguardam isso com muito vigor. A gente sabe que não existe um livro, uma Bíblia, uma coisa para dar esse norte para seguir, mas dessa força ancestral, de uma passando para outra, né? E depois tiveram a inteligência, que já agora, no início do século XXI, criar um estatuto justamente para salvaguardar esse processo.
0: Segundo os historiadores, a Irmandade da Boa Morte surgiu a partir da união de mulheres que haviam sido escravizadas com o objetivo de conseguir a alforria e facilitar a fuga de outros escravos. Desde então, as integrantes mantêm o legado das ancestrais, passando a tradição de mãe para filha e levando o espetáculo de devoção para as ruas da cidade em uma homenagem à Nossa Senhora da Boa Morte. A atual presidente da Irmandade é Cleusa Maria Santana, que explica como é fazer parte da confraria e destaca o momento de maior emoção durante as celebrações.
2: O momento mais importante para mim é o dia 15. É uma celebração Nossa Senhora da Glória, no qual ela não morreu, foi uma dormição. E no dia 15 ela é levada ao céu. Assunção da Bem-aventurança, Virgem Maria, a mãe de Jesus, a porta para a vitória da humanidade, redimida glória que alcançaremos acolhendo e vivendo a palavra de Deus.
0: A programação completa, que segue até a próxima segunda-feira, pode ser conferida no perfil no Instagram, @irmandadedaboamorte.oficial. Da Rádio Educadora, diretamente de Salvador, para a Rádio Nacional, Thaís Seixas.
3: Seis e 56, vamos continuar falando de cultura. O Festival de Violeiros do Norte e Nordeste, que acontece amanhã e no sábado, em Teresina, no Piauí. O Madison Euler, nosso repórter, foi conferir a programação desse que é conhecido como o maior festival de repente da região.

0: Teresina, no Piauí, será palco de grandes nomes da cultura popular em dois dias de muita poesia e música. Acontece nesta sexta-feira e sábado no Teatro de Arena, localizado na Praça da Bandeira, a 51ª edição do Festival de Violeiros do Norte e Nordeste. As apresentações, com acesso gratuito para o público, acontecerão das 7 às 11 da noite. No entorno do teatro, haverá comercialização de CDs, DVDs, folhetos de cordel, livros, artesanato e comidas típicas nordestinas. Reconhecido como o maior espetáculo de repente da região, o festival, promovido pela Associação de Violeiros e Poetas Populares do Piauí e pela Casa do Cantador, reúne grandes nomes da cantoria de improviso de várias gerações. São artistas, poetas, cordelistas e admiradores da cultura popular que farão apresentações marcadas pela criatividade, musicalidade e raciocínio rápido, unindo letra e melodia. Na programação, haverá batalhas de repente, poesia cantada e exaltação à literatura de cordel, celebrando uma das mais importantes manifestações da cultura popular nordestina. O festival, criado em 1972, integra este ano a programação do aniversário de Teresina, que completa 174 anos no próximo domingo, 16 de agosto. Com sonoplastia de Jailton Sodré, da Rádio Nacional em São Luís, Madison Euler.
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2: Uma última informação rapidinho: do total de 62 milhões e 800 mil empregos formais ativos no Brasil, incluindo trabalhadores com carteira assinada e agentes públicos, as mulheres ainda não representam a maioria, mas a diferença em relação aos homens caiu nos últimos anos. Isso é o que mostram dados da RAIS mensal de junho, divulgados nesta quinta pelo Ministério do Trabalho e Emprego. A Relação Anual de Informações Sociais, que é a RAIS, reúne estatísticas sobre o mercado de trabalho a partir de informações coletadas de empresas e órgãos públicos. 6:59, o Repórter Nacional de hoje termina aqui. Trabalhos técnicos de Paulo Meirelles. Lembrando que você confere nossas reportagens no site radioagencianacional.ebc.com.br. A gente volta amanhã, uma ótima noite para você.
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4: Atenção, radialistas de todo o Brasil. É hora de noticiar os fatos que ajudam a construir um novo país. Direto dos estúdios da Empresa Brasil de Comunicação, em Brasília, vem aí a Voz do Brasil.
5: Em Brasília, 19 horas.
4: Está no ar a Voz do Brasil. As notícias do governo federal que movimentaram o país no dia de hoje.
6: Olá, boa noite.
5: Boa noite para você que nos acompanha em todo o país.
6: Quinta-feira, 13 de agosto de 2026.
5: Vamos aos destaques do dia.
6: Brasil registra mais de 62 milhões de empregos formais no mês de junho.
5: Dados são da RAIS, a Relação Anual de Informações Sociais, que é divulgada mensalmente. Graziele Bezerra. Do total de empregos registrados em junho, a maior parte ficou com os trabalhadores seletivos e temporários, responsáveis por 48 milhões de vínculos.
6: Operação Arena. Investigação apura sonegação fiscal e lavagem de dinheiro na exploração de apostas de cota fixa e jogos de azar.
5: São apreendidos bens e valores de até R$1 bilhão. Luana Karen.
7: A investigação identificou indícios de utilização de uma complexa estrutura societária com o objetivo de conferir aparência de legalidade a operações relacionadas à exploração de apostas de cota fixa e de jogos de azar.
6: Já está em funcionamento modalidade de crédito para adimplentes.
5: Estratégia oferece condições mais favoráveis a trabalhadores informais que estão com dívidas em dia. Luciana Vasconcelos.
8: A medida permite contratar uma nova operação de crédito para quitar integralmente a dívida anterior.
6: Hoje, na apresentação da Voz do Brasil, Mariana Jungmann e Luciano Seixas.
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6: Mais de 62 milhões de vínculos de emprego ativos.
5: E o quadro do mercado formal do país em junho, segundo dados divulgados hoje.
6: Os números fazem parte da RAIS, levantamento que era realizado uma vez por ano e agora está sendo divulgado mensalmente.
5: Segundo os dados divulgados nesta quinta-feira, no mês de junho foram registrados 62.891.209 vínculos de trabalho ativos no país, cerca de 164 mil a mais do que o registrado no mês anterior, maio. No acumulado do primeiro semestre, o aumento no emprego formal foi de 3,6% em relação a dezembro de 2025, com 2.200.000 novos vínculos. Do total de empregos registrados em junho, a maior parte ficou com os trabalhadores seletistas e temporários, responsáveis por 48 milhões de vínculos. Em seguida, vem os agentes públicos, ocupando 14 milhões e 300 mil postos, e as demais categorias com cerca de 430 mil vínculos ativos. O setor de serviços foi responsável pelo maior número de oportunidades, como explica Paula Montanher, subsecretária de Estatísticas e Estudos do Trabalho do Ministério do Trabalho e Emprego.
9: Todos os setores cresceram. O grupo que mais cresce é o grupo que a gente chama de serviços. Uma parte grande desses empregos são na administração pública, defesa, seguridade, educação e saúde.
5: Até junho, os dados da RAIS, a Relação Anual de Informações Sociais, eram divulgados uma vez por ano. Agora, o relatório é publicado mensalmente e traz também recortes como sexo, raça, cor e escolaridade. O relatório é publicado mensalmente e traz também recortes como sexo, raça, cor

0: Crescimento nos vínculos de trabalhadores com até 24 anos de idade. Para o ministro do Trabalho e Emprego, Luiz Marinho, muitos jovens buscam a segurança da consolidação das leis trabalhistas.
1: Muita gente quer a segurança da CLT, quer o direito às férias, 13º, fundo de garantia, participação nos resultados. O que não quer, eventualmente, é salário baixo. Não quer um ambiente estressante, não quer um ambiente assediador.
0: Em junho, a região sudeste liderou o emprego formal, sendo responsável por 47% dos postos de trabalho do país, com 29 milhões de empregos. Reportagem Graziele Bezerra.
2: Quem tem uma dívida e está em dia com os pagamentos também pode renegociar os valores.
3: Está disponível uma modalidade de crédito para essas pessoas, com juros de até 1,99% ao mês.
2: Saiba quem pode participar e um alerta: cuidado com os golpes que usam o nome do programa.
4: Já está funcionando modalidade de crédito voltada a trabalhadores que estão adimplentes ou com pequenos atrasos em suas dívidas junto a instituições financeiras. O crédito é voltado a trabalhadores informais, sem vínculo pela CLT, não atende servidores públicos ou quem receba aposentadoria ou pensão do INSS. A medida permite contratar uma nova operação de crédito para quitar integralmente a dívida anterior. Quem explica é o secretário de Reformas Econômicas do Ministério da Fazenda, Regis Dudena.
5: Para pessoas que não têm acesso a essas linhas de consignado, a essas linhas baratas, que tomaram crédito, aí um crédito pessoal, sem garantias, normalmente créditos caros, e que estão pagando. Então são pessoas que, como o nome diz, né, desenrola adimplentes. São pessoas que estão adimplentes, que estão pagando essa sua conta, que estão atrasadas em até no máximo 90 dias, mas já pagaram aí pelo menos 4 parcelas desse crédito e estão tendo aqui uma possibilidade de ter acesso a uma linha de crédito com taxas baixas, até no máximo R$ 1,99 por mês, e vão poder diminuir a parcela que ela vem pagando mês a mês dessa dívida.
4: Também há possibilidade de contratação de crédito adicional de até 50% do saldo devedor da operação original, desde que a nova prestação não ultrapasse 90% do valor da parcela anterior. Ao contratar a operação, o beneficiário concorda com o bloqueio do CPF para apostas em plataformas de bets por 6 meses. O secretário Regis Dudena, do Ministério da Fazenda, alerta que a contratação deve ser feita diretamente pelos canais oficiais das instituições financeiras e orienta a desconfiar de anúncios que prometem aprovação imediata, mensagens com links, cobranças de taxas antecipadas ou pessoas que se ofereçam para intermediar a negociação.
5: Primeiro passo recomendado: vá você até a sua instituição financeira. Se for uma instituição financeira física que tenha lá a sua agência, vá conversar. Se for uma digital, use sempre o aplicativo daquela instituição que você já conhece, que você já tem cadastro. Cuidado para não aceitar muito ajuda de terceiros.
4: O Banco do Brasil e a Caixa Econômica já estão aptos a operacionalizar a modalidade de crédito. Outras instituições financeiras poderão aderir ao programa nos próximos dias. Os interessados devem procurar as suas instituições financeiras para se informar se estão participando do programa. Com locução de Luciana Vasconcelos, reportagem de Pablo Mundim.
3: A Polícia Federal investiga um grupo acusado de crimes financeiros em exploração de jogos de azar e apostas esportivas, nas chamadas bets.
2: Foram cumpridos mandados de busca e apreensão em 5 estados e o bloqueio de até R$ 1 bilhão dos envolvidos no esquema.
6: A Operação Arena apura a atuação de grupo empresarial em supostos crimes de sonegação fiscal, evasão de divisas e lavagem de dinheiro. A investigação identificou indícios de utilização de uma complexa estrutura societária e financeira, mantida no Brasil e no exterior, com o objetivo de conferir aparência de legalidade a operações relacionadas à exploração de apostas de cota fixa e de jogos de azar. De acordo com o secretário especial da Receita Receita Federal, Robson Barreirinhas, o grupo iniciou a atividade na Paraíba em 2012.
7: Foi ampliando essa atividade, utilizando-se de um sofisticado esquema para ocultação de recursos, para lavagem de dinheiro, para evasão de recursos.
6: A investigação também identificou possíveis indícios de omissão de rendimentos e de sonegação de impostos. O secretário da Receita Federal,

0: Robson Barreirinhas destaca os prejuízos para o país.
1: As BETs, elas se tornaram uma doença social no Brasil. E quando se fala de BETs ilegais, esse problema é exponencialmente aumentado. Porque a BET legal não tem nem mesmo a regulação que hoje existe no Brasil. Não existe, por exemplo, impedimento para crianças joguem em BETs ilegais. Não há as ferramentas de autoexclusão, de autolimitação que foram impostas para as BETs ilegais, prejudicando ainda mais a população brasileira.
0: O ministro da Fazenda, Dário Durigan, disse que as atividades da empresa no país já foram suspensas.
2: A gente já tem uma medida cautelar que suspende a atuação dessa empresa dentro de um processo de fiscalização que já vinha acontecendo com troca de informação entre as demais autoridades. A gente tem conseguido viabilizar esse combate criminal que envolve lavagem de dinheiro, envolve ocultação de patrimônio dessas empresas.
0: Ao todo, foram cumpridos 17 mandados de busca e apreensão em 14 localidades, nos estados da Paraíba, Sergipe, São Paulo, Rio de Janeiro e Paraná. A decisão também prevê a apreensão de bens e valores até o limite aproximado de R$1 bilhão. Reportagem Luana Karen.
3: Estão públicas mais de 2.000 páginas que autorizam 85 empresas de apostas a funcionarem no país.
4: A iniciativa faz parte da política de transparência ativa da Secretaria de Prêmios e Apostas, de acordo com o ministro da Fazenda, Dário Durigan.
2: Os principais documentos de todos esses processos já estão disponíveis, tanto documentos que embasam origem de recursos, quanto documentos da avaliação jurídica e até o documento que é o relatório final da nossa avaliação, que tem ali o contexto geral, quem são os sócios, qual é o ramo de atuação da empresa, qual é o negócio da empresa. Isso fica agora para todas as empresas que pediram autorização, isso fica público, cumprindo com esse compromisso de transparência ativa.
3: A publicação dos documentos está sendo realizada de forma gradual e sem comprometer a proteção das informações que possuem acesso restrito.
4: Ainda de acordo com o ministro Dário Durigan, cerca de 5 milhões de contas estão impedidas de fazer apostas no país.
3: Os bloqueios incluem 3 milhões de beneficiários de programas sociais.
4: Os dados podem ser encontrados na página do Ministério da Fazenda em gov.br/fazenda.
3: As vendas do comércio varejista cresceram 0,5% em junho, na comparação com maio.
4: Os dados são da pesquisa mensal de comércio divulgada nesta quinta-feira pelo IBGE.
5: O volume de vendas do comércio varejista teve um aumento de 0,5% no mês de junho em relação ao mês anterior, mas a média para o trimestre encerrado em junho foi negativa em 0,3%. Entre as atividades com alta estão outros artigos de uso pessoal e doméstico, hipermercados, supermercados, produtos alimentícios, bebidas e fumo, móveis e eletrodomésticos e artigos farmacêuticos, médicos, ortopédicos e de perfumaria. Entre as atividades em queda estão livros, jornais, revistas e papelaria, tecidos, vestuário e calçados, combustíveis e lubrificantes. O gerente da Pesquisa Mensal de Comércio, Cristiano Santos, explica os resultados.
6: Então, das 8 atividades pesquisadas, 4 ficaram no campo positivo. O principal setor que teve crescimento foi de outros artigos de uso pessoal e doméstico. Ali tem resultados de vários nichos, dentre eles de lojas de departamentos, lojas de brinquedos. E teve então um crescimento, foi o topo ali, o que mais cresceu. O que mais caiu, né, dessas 8 atividades foi a atividade de tecidos, vestuário e calçados.
5: Na comparação com junho do ano passado, o volume de vendas no varejo aumentou 2,9%. No acumulado do ano, a alta é de 1,9%. Reportagem Luciana Colares de Holanda.
3: A estimativa para a produção de grãos na safra 2025-2026 deve ultrapassar 360 milhões de toneladas.
4: Segundo o levantamento divulgado hoje pela Conab, a Companhia Nacional de Abastecimento, se confirmado, o volume representa 8 milhões e 500 mil toneladas a mais do que no ciclo passado.
3: O milho e a soja juntos devem compor 90% do total da safra, como explica Silvio Porto, presidente da Conab.
7: Nós temos aqui 180,5 milhões de toneladas de soja, 143 milhões de toneladas de milho. A primeira safra de milho, que foi a grande recuperação, fez com que nós tivéssemos um aumento bastante expressivo. Nós saímos de 24,9 milhões de toneladas na safra anterior para quase 30 milhões.
4: Dentre os produtos de inverno, o trigo deve registrar 5 milhões e 800 mil toneladas.
3: A estimativa representa redução de 26,2%, principalmente por conta das chuvas no sul do país, como detalha o presidente da Conab, Silvio Porto.
7: O que nos preocupa é a questão do trigo. Nós tivemos uma queda muito acentuada de produção, de área no caso, além dessa queda muito significativa da área, serão as condições de chuva, né, em função do El Niño, isso principalmente no Rio Grande do Sul, poderá comprometer a qualidade desse trigo que será colhido nesse período.
4: Quem recebe ou utiliza Vale Alimentação e Vale Refeição deve ficar atento às regras para o uso desses benefícios.
3: A regulamentação, feita no final de julho, amplia a aceitação dos cartões, reduz custos para os estabelecimentos e reforça que os valores devem ser usados apenas na compra de alimentos e refeições.
4: Confira na reportagem como essas regras se aplicam a trabalhadores e estabelecimentos.
8: Localizado em um shopping de Brasília, o restaurante do empresário Pedro Mendonça faz parte de uma rede especializada em frutos do mar com mais de 30 anos de história. O comércio foi fundado pelo seu pai nos anos 90 e de lá para cá passou por adaptações. Entre elas, a variedade nas formas de pagamento. Segundo Pedro, oferecer o Vale Refeição como uma das alternativas ajuda a atrair novos clientes e facilita o acesso do público ao negócio da família.
9: A pessoa que usufrui desse vale refeição, ela ganha crédito, ela tem que usar ele, então ela dá preferência para usar, de fato, em restaurantes que ela possa aproveitar esse crédito. Então, eu vejo mais como o principal benefício é essa possibilidade de ter novos clientes.
8: Instituídos há mais de 50 anos por meio de lei, o Vale Refeição e o Vale Alimentação fazem parte do Programa de Alimentação do Trabalhador, o PAT. Os benefícios oferecidos pelas empresas aos colaboradores funcionam como um crédito para garantir uma alimentação adequada. Neste ano, um decreto estabeleceu novas regras para o programa. A principal mudança, de acordo com Rogério Araújo, coordenador do PAT do Ministério do Trabalho e Emprego, é o estabelecimento do teto de 3,6% nas taxas cobradas pelas operadoras sobre as transações. A medida acaba com as cobranças de tarifas elevadas que muitas vezes inviabilizavam a adesão de estabelecimentos às bandeiras de cartão.
10: Por isso a limitação das taxas e o prazo de liquidação é tão importante. Esses estabelecimentos comerciais menores, restaurantes pequenos, supermercados de bairro, esse estabelecimento não vai mais precisar usar o capital de giro para fazer essa movimentação. Ele vai ser pago ali dentro dos 15 dias e com a taxa muito mais baixa. Então ele não vai ter perda em aderir ao PAT.
8: O decreto determina ainda que as empresas emissoras que possuem mais de 500 mil usuários ativos devem adaptar até novembro deste ano seus sistemas para que os cartões de Vale Refeição e Vale Alimentação funcionem em qualquer maquininha de pagamento. Além disso, Rogério Araújo destaca que o texto reforça que os valores destinados aos auxílios devem ser utilizados exclusivamente para compra de alimentos e refeições.
10: Esse programa foi criado com a ideia de que a gente pudesse fazer uma alimentação segura para o trabalhador, uma nutrição adequada para que ele desenvolva as atividades, não tenha problemas nutricionais, evitando inclusive acidentes de trabalho, faltas ao trabalho. E aí, claro, a consciência do trabalhador tem que ser também nesse sentido, de consumir o seu vale alimentação e refeição para o fim que é destinado, sem tentar fazer um uso inadequado, por exemplo, aquisição de produtos eletrônicos, ou ainda com essa venda do benefício.
8: Empresas, operadoras e estabelecimentos que descumprirem as regras estão sujeitos a sanções administrativas, com multas que variam de R$5.000 a R$50.000. Quem descumprir a regulamentação também pode perder benefícios fiscais previstos na legislação. Reportagem Gabriela Noronha.
3: Estão abertas as inscrições para cursos de detecção precoce de câncer na atenção primária.
4: São 7 cursos online e gratuitos voltados para equipes de saúde.
3: O foco das capacitações está na prevenção e no diagnóstico rápido dos tipos frequentes da doença.
11: Profissionais da atenção primária à saúde podem se inscrever para 7 cursos gratuitos e 100% online para detecção precoce do câncer. A iniciativa traz qualificações como a detecção precoce de câncer, prevenção dos fatores de risco para cânceres, rastreamento organizado, detecção precoce de câncer do colo do útero e de mama e gestão de base populacional na atenção primária. Os cursos têm matrículas abertas por prazo indeterminado. Os cursos contribuem para o fortalecimento das redes de atenção à saúde e para a qualificação do cuidado ofertado à população. Eles fazem parte de iniciativa que apoia a organização e a qualificação dos processos de trabalho das equipes que atuam na atenção primária para a detecção precoce dos cânceres e a continuidade do cuidado. Além de cursos, são ofertados materiais técnicos e educativos a profissionais e gestores. Daniele Popov para a Voz do Brasil.
3: Professores e educadores de todo o país já podem escrever projetos que usam jogos interativos em sala de aula.
4: É a primeira edição do Prêmio Desenvolvimento em Jogo do Ministério da Integração e do Desenvolvimento Regional.
12: Será realizada a primeira edição do Prêmio Melhores Práticas do Desenvolvimento em Jogo e que está com inscrições abertas até o dia 30 de agosto. A premiação é voltada a práticas de aplicação do desenvolvimento em jogo em ambientes pedagógicos por docentes e facilitadores no ensino formal e não formal. O desenvolvimento em jogo é um material elaborado para comunicar conceitos da Política Nacional de Desenvolvimento Regional através de um jogo estilo RPG. É uma maneira interativa de experiência de aprendizado. O edital contempla práticas desenvolvidas no ensino fundamental e médio, na graduação e pós-graduação em projetos de extensão universitária, instituições comunitárias, escolas legislativas, escolas de governo e atividades formativas em colegiados de políticas públicas e municípios. Serão selecionadas 30 iniciativas pedagógicas distribuídas entre 10 categorias. O resultado final está previsto para ser divulgado em 9 de novembro. Dilson Santa Fé, para a Voz do Brasil.
3: O edital da premiação está disponível em gov.br/mdir.
4: Estudantes e pesquisadores de todo o país têm até esta sexta-feira, 14 de agosto, para se inscrever no Prêmio Jovem Cientista 2026.
3: A premiação busca estimular projetos com soluções inovadoras usando inteligência artificial.
13: Foi observando a rotina dos castanheiros no Vale do Javari, no Amapá, que a estudante Manuele da Costa Pereira desenvolveu um kit portátil para a produção de energia elétrica a partir do sol.
14: Durante essas expedições, a gente começou a observar e a vivenciar o dia a dia deles em campo. E aí, a partir disso, a gente começou a pensar sobre alternativas para melhorar a qualidade de vida deles, né? Que eles não tinham o básico, nem para iluminar o acampamento à noite. Ou quando tinham, eram geradores movidos a óleo diesel, que são pesados e poluentes também. Esse kit ele funciona como um mini gerador de energia elétrica a partir do sol.
13: Foram 2 anos trabalhando no projeto no Instituto Federal do Amapá. O empenho deu resultado e Manuele ganhou o prêmio Jovem Cientista na categoria Estudante de Ensino Superior. Jovens pesquisadores interessados em seguir os passos de Manuele e concorrer ao prêmio têm até o dia 14 de agosto para inscrever projetos. O tema desta edição do Jovem Cientista é Inteligência Artificial para o Bem Comum. A ideia é que estudantes e pesquisadores apresentem projetos que explorem o potencial da IA para a solução de problemas reais, como melhoria de serviços públicos, ampliação do acesso à saúde e educação, inclusão digital e sustentabilidade ambiental. O presidente do Conselho Nacional de Desenvolvimento Científico e Tecnológico, o CNPq, vinculado ao Ministério da Ciência, Tecnologia e Inovação, Olival Freire Júnior, destacou a importância da premiação.
15: A particularidade desse prêmio, que é um prêmio para tentar fisgar um jovem promissor. Então, não é o prêmio para o pesquisador já consolidado. Então, é uma tentativa, nos mantendo na questão do futebol, de você olhar para a divisão de base e dizer, aquilo ali tem futuro.
13: Podem se inscrever para o prêmio Jovem Cientista estudantes do ensino médio, superior, mestrado ou doutorado. Também são aceitas inscrições de mestres e doutores já formados, com idade até 39 anos. Reforçando, as inscrições vão até o dia 14 de agosto e podem ser feitas pelo site jovemcientista.cnpq.br. Com locução de Thaís de Araújo, reportagem Luana Karen.
4: Termina amanhã o prazo para que os candidatos pré-selecionados na segunda chamada do ProUni, o Programa Universidade para Todos, comprovem as informações da inscrição.
3: Os documentos devem ser apresentados diretamente na instituição de ensino para a qual o estudante foi selecionado.
4: Para saber mais, acesse acessounico.mec.gov.br.
3: E essas foram as notícias do Governo Federal.
4: Uma realização da Secretaria de Comunicação Social da Presidência da República.
3: Com produção da empresa Brasil de Comunicação.
4: E agora com as notícias do Poder Judiciário e do Congresso Nacional. Boa noite.
3: Boa noite para você. Até amanhã.
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18: Supremo Tribunal Federal confirma a decisão liminar do ministro Flávio Dino, que reconhece a omissão do Congresso Nacional na regulamentação da mineração em terras indígenas.
19: STJ afasta a prescrição em ação indenizatória sobre os crimes de maio. Pedidos serão analisados pela Justiça Paulista.
18: TSE condena vereador por violência política contra colega mulher.
19: Boa noite, eu sou Arthur Filho.
18: E eu sou Walter Lima.
19: Supremo Tribunal Federal confirma a decisão liminar do ministro Flávio Dino, que reconhece a omissão do Congresso Nacional na regulamentação da mineração em terras indígenas.
18: O caso concreto envolve o território Cinta Larga, que abrange cerca de 2 milhões e 700 mil hectares, localizados na divisa entre os estados de Rondônia e Mato Grosso. Marta Ferreira.
20: A Constituição não impede que haja mineração em territórios indígenas, mas condiciona isso à autorização do Congresso Nacional, à consulta às comunidades afetadas e à garantia de participação nos resultados da atividade. Até o momento, no entanto, o Legislativo não definiu as regras para a atividade. Diante dessa situação, a coordenação das organizações indígenas do povo Cinta Larga entrou com ação no Supremo. Em fevereiro, o ministro Flávio Dino, relator do caso, concedeu medida cautelar e reconheceu a existência de omissão inconstitucional do Poder Legislativo, entendimento que foi referendado pelo plenário do STF nesta quinta-feira.
19: Na abertura da sessão plenária desta quinta-feira, o presidente do Supremo Tribunal Federal, ministro Edson Fachin, anunciou apoio ao ministro Flávio Dino, que vem sofrendo ameaças. Vamos ouvir um trecho da fala do ministro.
21: A presidência do Supremo Tribunal Federal, em nome deste tribunal, manifesta solidariedade ao ministro Flávio Dino e reconhece que ameaças à segurança física dos ministros e familiares devem ser apuradas com rigor. A Secretaria de Polícia Judicial do Supremo Tribunal Federal colaborará com as autoridades públicas para a plena elucidação dos fatos e pela responsabilização, inclusive penal, de quem tiver praticado crimes.
18: O presidente do STF também defendeu a democracia, a Constituição Federal e as liberdades fundamentais, como a liberdade de imprensa.
19: STJ afasta a prescrição de 5 anos em ação civil pública de indenização sobre os chamados crimes de maio, ocorridos em São Paulo em 2006.
18: O processo voltará à primeira instância, que deverá analisar os fatos e os pedidos de reparação. Fátima Uchoa.
0: Os crimes de maio foram uma série de episódios violentos marcados por ataques do primeiro comando da capital contra forças de segurança e pela reação policial, que causaram mais de 500 mortes, muitas em situações não esclarecidas. Na origem, o Ministério Público de São Paulo reuniu pedidos de reparação individual e coletiva, incluindo danos, assistência, preservação da memória e medidas de não repetição. Seguindo o voto do relator ministro Teodoro Silva Santos, a maioria da primeira sessão do STJ considerou alegações de execuções sumárias, desaparecimentos de pessoas, participação ou omissão de agentes públicos e falhas nas investigações. Também considerou os compromissos internacionais assumidos pelo Brasil na proteção dos direitos humanos.
19: TSE condena vereador por violência política contra colega mulher.
18: O caso é de Nova Friburgo, no Rio de Janeiro. Fábio Ruas.
1: A vereadora Priscila Pita, do PT, foi vítima de violência política de gênero praticada pelo vereador José Sebastião Rabelo, do Solidariedade, na Câmara Municipal de Nova Friburgo. Sebastião foi condenado a 1 ano de reclusão e teve os direitos políticos suspensos. O TSE ainda declarou José Sebastião inelegível. Para o relator do caso no TSE, ministro Dias Toffoli, o vereador submeteu a colega a constrangimentos, humilhações e ameaças, com discriminação de gênero, com o objetivo de impedir ou dificultar o pleno exercício de mandato de vereadora.
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19: A você uma boa noite.
18: E até amanhã.
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23: Eu sou Paula Groba.
24: E eu sou Humberto Pinheiro.
23: E estes são os destaques de hoje do Jornal do Senado, que começa agora.
24: Senado aprova a liberação de dinheiro para socorro a vítimas de desastres naturais.
23: Redução de tributos sobre combustíveis e isenções para a Copa Feminina de 2027 são aprovadas.
24: Senado aprova mudanças em imposto para dar mais segurança ao produtor rural.
23: Boa noite.
24: Boa noite.
23: O Senado aprovou a garantia de recursos para o socorro e a assistência a vítimas de enchentes e secas no país. Senadores aprovaram um crédito extraordinário de 305 milhões de reais.
24: O dinheiro deve beneficiar cerca de 1 milhão e 600 mil pessoas. Repórter Alexandre Campos.
25: O dinheiro está sendo destinado a cobrir despesas urgentes e imprevisíveis relacionadas a ações emergenciais de socorro a vítimas, à assistência humanitária e ao restabelecimento de serviços essenciais em diversas regiões do país. O Poder Executivo justificou o pedido de gasto extra, já que o país, no início deste ano, experimentou eventos climáticos diversos, com estiagem em algumas regiões e excesso de chuvas em outras. Em comum, mortes, destruição e deslocamento forçado de pessoas, o que exigiu a liberação do dinheiro de forma emergencial. A relatora da medida provisória na Comissão Mista de Orçamento foi a senadora Tereza Cristina, do PP de Mato Grosso do Sul. Ao apresentar relatório favorável ao texto, ela chamou a atenção para a necessidade de o governo adotar uma postura preventiva, já que muitos desastres se repetem ano após ano.
26: Defesa Civil não espera. Diante de desastres que já atingiram milhões de brasileiros, socorrer as vítimas é dever do Estado, não favor de governo. O desastre é sempre uma tragédia, mas não é uma surpresa. Um país que está estação após estação, precisa correr para socorrer aquilo que poderia ter prevenido, não enfrenta um problema de imprevisibilidade, enfrenta um problema de planejamento.
25: Pelo texto da MP que segue para promulgação, 1 milhão e 600 mil pessoas devem ser atendidas com os recursos liberados.
23: Senadores também autorizaram 3 operações de crédito da cidade de São Paulo com bancos internacionais. 2 delas financiam um programa de redução da emissão de gases poluentes por meio da eletrificação de frota de ônibus. Os empréstimos serão com o Banco Interamericano de Desenvolvimento e com o Banco Internacional para Reconstrução e Desenvolvimento, num total de 496 milhões e 600 mil dólares.
24: A terceira operação será destinada ao Avança Saúde 2, programa de reestruturação da rede hospitalar do município de São Paulo. Os projetos seguem para promulgação.
23: Avançou no Senado o projeto que amplia a transparência das informações que faculdades e universidades devem fornecer aos alunos.
24: Documentos como credenciamento e autorização dos cursos deverão ser apresentados no início de cada período letivo. Repórter Rodrigo Rezende.
2: Instituições de ensino superior deverão apresentar aos alunos, de forma simples e acessível, os atos de autorização e reconhecimento dos cursos superiores oferecidos. A medida deve ser feita no início de cada período letivo. Projeto com esse objetivo, da senadora Jussara Lima, do PSD do Piauí, foi aprovado pela Comissão de Educação do Senado. O senador Espiridião Amin, do Progressistas, de Santa Catarina, apresentou o relatório favorável ao projeto feito pelo senador Confúcio Moura, do MDB de Rondônia.
5: Conferindo segurança aos estudantes quanto à qualidade da instituição e segurança quanto ao curso em que estudam ou estudaram, bem como à sociedade que terá assegurada a formação adequada dos novos profissionais. A expansão quanto quantitativo do ensino superior tem demandado esse tipo de cuidado.
2: A instituição também fica obrigada a apresentar aos estudantes no início do período letivo os programas dos cursos e demais componentes curriculares, sua duração, requisitos, qualificação dos professores, recursos disponíveis e critérios de avaliação. O projeto segue para análise da Câmara dos Deputados.
23: E a Comissão de Constituição e Justiça aprovou o projeto que cria o Estatuto dos Cães e Gatos com deveres para os tutores, como alimentação adequada, vacinação e proteção contra o abandono. O texto também regulamenta os animais comunitários e estabelece regras para garantir o bem-estar dos animais. A proposta segue para a Comissão de Meio Ambiente.
24: Também avançou no Senado um projeto que aumenta as penas para maus-tratos e permite, em casos de crueldade praticada por crianças e adolescentes, a aplicação da medida socioeducativa de internação. Repórter Bruno Lourenço.
6: O projeto de lei inclui ações contra animais praticadas com crueldade extrema ou com potencial concreto de causar lesão grave ou morte, como nova hipótese de internação para menores de idade. A proposta também aumenta penas para maus tratos contra animais em geral. A relatora, senadora Leila Barros, do PDT do Distrito Federal, defendeu maior cuidado com os animais.
7: A vedação à crueldade, ela constitui fundamento central do direito animal brasileiro e confere proteção aos animais individualmente considerados. Essa proteção constitucional também se relaciona a dignidade da pessoa humana na medida em que a submissão de animais à crueldade degrada os próprios valores éticos que devem orientar as ações humanas e a atuação estatal.
6: O texto, que será submetido a turno suplementar de votação na CCJ, ainda aumenta a punição em casos que envolvam tortura, abuso sexual ou transmissão das agressões pela internet.
23: O Senado aprovou e seguiu para a sanção o projeto que trata da redução de tributos sobre combustíveis e isenções para a Copa do Mundo Feminina de 2027.
24: O texto também inclui isenções para a produção de fertilizantes e exploração dos chamados minerais críticos. O repórter Pedro Pincer tem mais informações.
8: O projeto prevê a redução de tributos federais sobre a importação, a produção e a venda de óleo diesel rodoviário, biodiesel, gasolina, etanol e querosene de aviação. Segundo o texto, o que o governo deixar de arrecadar será compensado pelo aumento da receita após o início do conflito entre Irã e Estados Unidos em fevereiro deste ano. A relatora, senadora Tereza Leitão, do PT de Pernambuco, destacou a importância da aprovação do texto para o setor de combustíveis em um cenário de conflito iminente entre grandes produtores.
9: Felizmente, o Brasil adotou algumas medidas, como a redução de tributos
26: federais e a concessão de subvenções a produtores e importadores, condicionadas à redução equivalente do preço de venda, que amorteceram o choque sobre os preços domésticos. No caso da gasolina e do GLP, as diferenças entre os preços pré-guerra e os atuais são inferiores a 5%. É necessário, contudo, que essas políticas se mantenham.
8: Entre as medidas para os produtores rurais, o texto reduz de 50% para 30% o limite da receita com exportação para que a empresa possa deixar de pagar o imposto sobre bens e serviços e a contribuição sobre bens e serviços. A União poderá conceder até 5 bilhões de reais em créditos fiscais para a produção de fertilizantes, matérias-primas, remineralizadores e bioinsumos entre 2027 e 2031. A proposta também prevê medidas como regras para a destinação de recursos a hospitais inteligentes de alta complexidade e benefício fiscal para a FIFA para a realização da Copa do Mundo de Futebol Feminino em 2027. O texto segue agora para a sanção presidencial.
23: E quem produz no campo pode ter mais segurança na hora de calcular o imposto sobre sua propriedade. A Comissão de Assuntos Econômicos aprovou mudanças no ITR, o Imposto Territorial Rural, para evitar que benfeitorias e investimentos feitos pelo produtor aumentem indevidamente a cobrança.
24: A proposta agora segue para análise da Câmara dos Deputados. Repórter Marcela Cunha.
9: O texto busca dar mais segurança no cálculo do Imposto sobre a Propriedade Territorial Rural, o ITR, principalmente na definição do valor que serve de base para a cobrança, que é da terra nua, ou seja, sem construções e melhorias. Autor da proposta, o senador Jaime Campos, do União de Mato Grosso, afirma que o modelo atual gera insegurança para produtores rurais.
10: O atual modelo, cálculo do ITR, ele é incoerente e injusto, vamos ser honestos aqui. O preço de mercado, lamentavelmente, ele não, às vezes não é compatível. O problema prejudica muitos produtores rurais do nosso Brasil.
9: A proposta também prevê que o ITR não seja cobrado sobre imóveis rurais invadidos quando a ocupação impedir o uso econômico da propriedade e permite que o contribuinte apresente um contralaudo técnico válido por 5 anos quando discordar dos valores usados pela Receita Federal para calcular o valor da terra.
24: Com edição de Paula Groba e trabalhos técnicos de João Lira, o Jornal do Senado fica por aqui. Acompanhe agora as notícias da Câmara dos Deputados. Boa noite.
23: Boa noite e até amanhã.
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12: Câmara cria benefício fiscal para empresas de combustíveis e fertilizantes.
13: Projeto cria fundo para financiar exportador atingido por tarifas dos Estados Unidos.
14: Plenário obriga a realização de check-ups periódicos para mulheres no SUS.
15: Deputados fixam regras para reconhecimento facial em espaços públicos.
27: Boa noite. Na primeira semana de esforço concentrado antes das eleições, os deputados aprovaram várias matérias. Entre elas, a Câmara aprovou regras para o uso de reconhecimento facial em espaços públicos, como informa o repórter Antônio Vital.
28: A Câmara dos Deputados aprovou o projeto que define regras para o uso de sistemas de reconhecimento facial por órgãos do governo e nos serviços públicos essenciais, como ônibus e metrô. O projeto, apresentado pelo deputado Rodrigo Gambale, do Podemos de São Paulo, permite o uso do reconhecimento facial em estações de metrô, trem e ônibus, no interior de composições e plataformas, nas ruas, edifícios públicos e repartições administrativas. Mas o texto prevê ressalvas. De acordo com a proposta, uma pessoa não poderá ser abordada, detida ou ter seus direitos restringidos apenas porque foi identificada por um sistema automático. Antes de qualquer medida, a identificação terá que ser conferida por uma pessoa. O mesmo vale para o envio de alertas a órgãos de investigação criminal. O texto também proíbe o uso do reconhecimento facial para perseguição de pessoas ou grupos por motivos discriminatórios, políticos, ideológicos ou religiosos. Fica ainda proibida a vigilância em massa, sem motivo específico, bem como monitoramento de áreas sensíveis, como banheiros, vestiários e locais de culto. Já o tratamento de dados biométricos só poderá ocorrer em atividades de investigação ou segurança pública, controle de acessos a locais restritos com consentimento do titular, prevenção de fraudes, busca de pessoas desaparecidas, localização de foragidos da justiça, prevenção de atentados, apoio a ações de defesa civil ou resposta a emergências. Relator em plenário, o deputado Sinaldo Bulhões Júnior, do MDB de Alagoas, defendeu que a tecnologia pode fortalecer a segurança em locais de grande circulação e ajudar as forças policiais na localização de foragidos e de pessoas desaparecidas. Ele também argumentou que a regulamentação é necessária porque o reconhecimento facial já vem sendo usado por estados e municípios sem regras nacionais unificadas.
0: A eficácia desses sistemas é demonstrada pelos diversos casos recentes em que suspeitos e condenados por crimes bárbaros ficam identificados e presos pela polícia graças à tecnologia do reconhecimento facial. Os sistemas de reconhecimento facial e os demais meios automatizados de identificação biométrica apresentam ainda outras vantagens. Eles mostram-se dissuasórios de delitos como assédios em transportes públicos.
28: O projeto também prevê regras de governança e transparência. Os sistemas terão que manter registros de auditoria, adotar criptografia e controle de acesso às bases de dados, além de realizar testes periódicos de precisão. Obriga ainda o poder público a priorizar tecnologias certificadas em relação à neutralidade racial e à correta identificação de características físicas. A fiscalização caberá à Autoridade Nacional de Proteção de Dados, a ANPD. O projeto que estabelece regras para o uso de reconhecimento facial em espaços públicos agora será analisado pelo Senado. Rádio Câmara de Brasília, com informações de Daniela Lessa, Antônio Vital.
1: Educação.
3: Os deputados aprovaram proposta que impede a retenção dos recursos do fundo que financia a conectividade das escolas públicas. O governo foi contra a medida, como explica a repórter Ana Raquel Macedo.
4: O plenário da Câmara aprovou o projeto que impede que o governo retenha os recursos do Fundo de Universalização dos Serviços de Telecomunicações, o FUST. O FUST é destinado a financiar a expansão da infraestrutura de comunicações, a conectividade de escolas públicas, a cobertura em áreas rurais e remotas e a conexão de pontos de interesse público. O fundo é financiado por empresas de telecomunicações que contribuem com 1% de sua receita operacional bruta. Além de tornar os recursos do FUST não sujeitos a contenções orçamentárias, a proposta também prorroga por mais 5 anos o benefício de redução de até 50% da contribuição ao FUST para empresas do setor que investirem recursos próprios em programas aprovados pelo Conselho Gestor do Fundo. O projeto foi apresentado pelo deputado Juscelino Filho, do PSDB do Maranhão, e recebeu parecer favorável da relatora, deputada Maria Rosas, do Republicanos de São Paulo. No plenário, foi aprovado com 333 votos favoráveis e 91 contrários. A bancada do governo criticou a proposta. O deputado Tarcísio Mota, do PSOL do Rio de Janeiro, defendeu o uso do FUST para levar conexão às escolas, mas questionou os critérios para a proibição de retenção dos recursos.
16: Na hora que a gente está falando em gastos sociais, contingencia, e na hora que a gente está falando de outras coisas, como esse, que embora seja para escolas, ele é definido por um conselho gestor da própria empresa, aí não pode contingenciar.
4: Já o autor da proposta, deputado Juscelino Filho, ex-ministro das Comunicações do governo Lula, disse estranhar a falta de apoio da bancada governista. Ele disse que o fundo, criado no ano 2000, ficou mais de 20 anos sem ser usado.
18: Estamos garantindo o não contingenciamento do FUST, garantindo a sua renovação por 5 anos para que os projetos, todos os mecanismos que são aprovados no Conselho Gestor, onde tem representantes de vários ministérios, sejam executados.
4: O projeto que impede que o governo retenha os recursos do Fundo de Universalização dos Serviços de Telecomunicações, o FUST, seguiu para a análise do Senado. Da Rádio Câmara de Brasília, com informações de Antônio Vital, Ana Raquel Macedo.
1: Justiça.
27: A Câmara aprovou o projeto que reajusta o valor das custas na Justiça Federal. Entenda a questão com o repórter Márcio Aquilissardi.
19: O plenário da Câmara aprovou o projeto que reajusta o valor das custas processuais cobradas pela Justiça Federal. As custas são os valores que as partes de um processo têm que pagar para cobrir os gastos com os serviços da justiça durante um processo. Elas funcionam como uma taxa para manter o trabalho de juízes, servidores, cartórios e atos como citações e perícias. O projeto apresentado pelo Superior Tribunal de Justiça, o STJ, também cria um fundo para financiar a modernização da Justiça Federal. E esse fundo não poderá ser usado para pagar salários. A proposta define valores para as custas relativas às diversas etapas etapas dos atos judiciais. As custas de uma ação civil, por exemplo, correspondem a 2% do valor das causas e variam de um valor mínimo de R$ 112 até o máximo de R$ 62 mil. De acordo com o projeto, os valores serão corrigidos a cada 2 anos e ficarão isentos do pagamento pessoas que ganham menos de R$ 5 mil por mês, o governo federal, estados e municípios. Também ficam isentos o Ministério Público, a Defensoria Pública e os autores de ações populares, ações civis públicas e ações coletivas. A proposta teve como relator no plenário o deputado Rubens Pereira Júnior, do PT do Maranhão. Ele disse que o reajuste do valor e a criação do fundo vão ajudar a melhorar os serviços da Justiça Federal.
1: Esse fundo vai permitir melhor aparelhamento da Justiça Federal, vai permitir maior interiorização da Justiça Federal, vai permitir que nós ampliemos a quantidade de mutirões da Justiça Federal e que, portanto, sem dúvida alguma, vem em boa hora para melhorar a prestação de serviço jurisdicional no nosso país.
19: O projeto que reajusta o valor das custas processuais cobradas pela Justiça Federal foi enviado para a sanção presidencial e pode virar lei. Da Rádio Câmara de Brasília, com informações de Antônio Vital, Márcio Aquiles Sardi.
11: Transportes.
2: O plenário da Câmara aprovou punição para quem usar veículo ou embarcação para abandonar animais. O repórter Marcelo Larcher nos traz as razões para a proposta.
5: A Câmara dos Deputados aprovou o projeto que altera o Código de Trânsito e a Lei de Segurança do Tráfego Aquaviário para tornar infração gravíssima o uso de veículo ou embarcação para abandonar animais. A punição será multa multiplicada por 10 e suspensão do direito de dirigir por 12 meses. No caso de abandono de cão ou gato, a suspensão do direito de dirigir será maior, de 18 meses. Se o abandono resultar em morte, atropelamento ou lesão do animal, a multa será aplicada em dobro. Em caso de reincidência no período de até 24 meses, o motorista terá a Carteira Nacional de Habilitação cassada. As mesmas regras valerão para quem usar embarcação, como barco a motor, lancha ou moto aquática, para abandonar animais em locais como rios, lagos e represas. Relator da proposta, o deputado Fred Costa, do PRD de Minas Gerais, argumentou que o abandono de animais é uma forma grave de crueldade e que o uso de veículo torna a conduta ainda mais reprovável. Segundo ele, muitas vezes o animal é levado para um local distante, justamente para dificultar o retorno, o resgate ou a identificação do responsável. O relator também afirmou que esse tipo de abandono aumenta o sofrimento do animal e o risco de morte, atropelamento, fome, sede, doenças, exposição ao clima e ataques de outros animais. No caso das vias públicas, ele destacou ainda o risco para a segurança do trânsito. No plenário, o relatório foi lido pelo deputado Luiz Lima, do Novo do Rio de Janeiro, que defendeu a proposta.
7: Esse projeto traz a possibilidade do motorista ter a sua cassação em relação à sua habilitação, se ele for um reincidente de abandono de animais no prazo de 24 meses, e parabenizar o deputado Fred Costa.
5: O plenário aprovou ainda medida provisória que destina R$ 305 milhões ao Ministério da Integração e do Desenvolvimento Regional. O objetivo é financiar ações de proteção e defesa civil em resposta a desastres naturais como chuvas intensas e secas, que afetam diversas regiões do Brasil. A medida provisória e o projeto que pune o uso de veículo ou embarcação para abandonar animais seguiram para análise do Senado. Da Rádio Câmara de Brasília, com informações de Daniela Lessa e Antônio Vital, Marcelo Larcher.
11: Saúde.
27: A Câmara aprovou o projeto que obriga a realização de check-ups periódicos para mulheres no SUS. O texto já pode seguir para a sanção presidencial e virar lei, como nos informa Ana Raquel Macedo.
4: A Câmara dos Deputados concluiu a aprovação do projeto que obriga o Sistema Único de Saúde, o SUS, a disponibilizar check-ups anuais para as mulheres, com consultas médicas e exames. O projeto, apresentado pela deputada Nelly Aquino, do Podemos de Minas Gerais, foi aprovado pela Câmara em 2024 e, depois disso, foi alterado pelo Senado. O texto prevê que o SUS deverá oferecer o serviço com base em critérios baseados nas doenças e problemas de saúde com maior incidência, de acordo com critérios epidemiológicos. Também obriga a realização de campanhas para conscientizar as mulheres sobre a prevenção de doenças. Entre os exames previstos estão os destinados a identificar casos de hipertensão arterial, diabetes,
27: diabetes e doenças relacionadas ao colesterol. A prevenção de doenças cardíacas e de casos de câncer foi a principal justificativa da autora para a necessidade do check-up anual das mulheres na rede pública de saúde. Ao retornar para a Câmara, depois de ser modificado pelo Senado, o projeto foi defendido também pelo relator, deputado Paulo Soares, do Podemos de São Paulo.
6: Projeto fundamental no cuidado com a saúde preventiva de todas as mulheres do nosso país. É importantíssimo que a gente possa debater a situação da saúde preventiva, criando mecanismos que deem condições, inclusive, de diagnóstico precoce, por exemplo, das doenças oncológicas.
27: O projeto que propõe check-up anual para mulheres na rede pública de saúde também prevê campanhas de divulgação sobre a importância das atividades físicas, orientações sobre saúde mental e sobre o calendário de vacinas. Depois de aprovado pelo plenário, o projeto seguiu para a sanção presidencial e pode virar lei. Da Rádio Câmara de Brasília, com informações de Antônio Vital, Ana Raquel Macedo.
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10: Economia.
17: A Câmara aprovou um projeto que cria benefícios fiscais para empresas de combustíveis, terras raras e fertilizantes. O repórter Antônio Vital acompanhou a votação.
20: A Câmara dos Deputados aprovou o projeto do governo que permite que o excesso de arrecadação provocado pelo aumento do preço dos combustíveis registrado desde o início do ano se transforme em subsídio e subvenções para empresas do setor. O objetivo é reduzir o impacto da guerra entre os Estados Unidos e Irã nos preços do óleo diesel, biodiesel, gasolina, etanol e querosene de aviação. A proposta reduz a alíquota de tributos federais sobre a importação, produção e comercialização desses combustíveis. As empresas terão direito ainda ao uso de créditos tributários para descontar o pagamento de tributos, como PIS/PASEP e COFINS. A medida vale apenas para esse ano, mas a empresa que não utilizar os créditos em 2026 poderá descontar do pagamento da CBS, tributo criado pela reforma tributária que começará a ser cobrado no ano que vem. O projeto também autoriza o governo a conceder créditos fiscais a empresas produtoras de fertilizantes entre 2027 e 2031, dentro do limite total de R$1 bilhão por ano. A relatora, a deputada Marussa Boldrin, do Republicanos de Goiás, alterou o texto original do governo e acrescentou na proposta benefícios para empresas do setor de minerais críticos e estratégicos e aquelas envolvidas na realização da Copa do Mundo Feminina. Excepcionalmente, os benefícios tributários concedidos a essas empresas ficam de fora de exigências previstas na Lei de Responsabilidade Fiscal. Dessa forma, obrigações como estimativa de beneficiários, metas de desempenho e mecanismos de avaliação de resultados deixarão de ser cobradas, o que vai valer apenas para este ano. A proposta também determina que os mesmos benefícios fiscais para a cadeia dos combustíveis fósseis sejam concedidos a dos biocombustíveis, para não provocar distorções no setor. Autoriza ainda o uso de créditos tributários pelas empresas produtoras de etanol. A relatora Marussa Boldrin justificou a importância da proposta.
21: Quando o mundo entra em crise, quem não pode pagar a conta é o brasileiro. Não pode ser o caminhoneiro na hora de abastecer, não pode ser a mãe de família quando a conta chega lá no supermercado, não pode ser o produtor rural quando coloca o trator para trabalhar. E muito menos podemos cometer os erros de tirar a competitividade do biocombustível, fruto de quem produz energia limpa dentro do nosso país.
20: O texto final aprovado contém limites para benefícios fiscais e subvenções, que na prática são uma espécie de ajuda financeira às empresas. Para os produtores de álcool, esse limite será de R$1,2 bilhão por ano. As empresas beneficiadas terão que ser aprovadas pela Receita Federal.
28: O projeto foi aprovado por 318 votos contra 113, com críticas da oposição, como as feitas pelo deputado Luiz Lima, do Novo do Rio de Janeiro.
7: Se nós fizéssemos conta nessa casa, como a gente faz conta na nossa própria casa, a gente não votaria a favor de um projeto como esse, que à primeira vista pode ser benéfico numa redução ali do preço do combustível, mas é uma bomba num lado da sociedade que está precisando de algo muito mais importante e vital.
28: Apesar das alterações feitas no texto original, o governo defendeu a aprovação do projeto, como disse a deputada Jandira Fegali, do PCdoB do Rio de Janeiro.
9: Esse projeto, ele possibilita a manutenção do preço dos combustíveis, a diferenciação com o etanol, que também é constitucional, e possibilita investimentos nacionais na área de fertilizantes e pesquisa de terras raras e minerais críticos.
28: Projeto que permite subsídios e subvenções para empresas produtoras e importadoras de óleo diesel, biodiesel, gasolina, etanol e querosene de aviação, seguiu para análise do Senado. Da Rádio Câmara de Brasília, Antônio Vital.
11: Votação.
27: Deputados aprovaram um projeto que cria um fundo para financiar exportadores atingidos por tarifas dos Estados Unidos. A reportagem é de Márcio Aquilissardi.
19: O plenário da Câmara aprovou o projeto apresentado como resposta às tarifas impostas pelos Estados Unidos aos produtos brasileiros. O projeto, já aprovado pelo Senado, autoriza a criação de um fundo para ampliar o crédito a empresas exportadoras brasileiras, diretamente atingidas pelas tarifas. O Fundo de Crédito à Exportação servirá para financiar capital de giro, compra de máquinas e investimentos produtivos. E contará com recursos do orçamento e outras fontes, como o Fundo de Garantia à Exportação, o FGE. A proposta estabelece regras para uso dos recursos, como limites para despesas administrativas e para o pagamento dos agentes financeiros envolvidos nas operações de crédito. A gestão ficará a cargo de um comitê coordenado pelo Ministério do Desenvolvimento, Indústria, Comércio e Serviços. Já a execução das operações será de responsabilidade do BNDES. O projeto também prevê compartilhamento de riscos entre fundos garantidores. O objetivo é ampliar a oferta de crédito sem comprometer os gastos públicos. O relator, deputado Isnaldo Bulhões Júnior, do MDB de Alagoas, resumiu o objetivo da proposta.
0: A matéria vem a criar um fundo auxiliar. Hoje as operações de exportações, elas são suportadas por um fundo garantidor. Que esse fundo vem, como já fala o nome, a garantir, a afiançar as operações de crédito para exportação das empresas brasileiras. E o fundo auxiliar vem para evitar qualquer insegurança ao fundo garantidor.
19: O projeto que autoriza a criação de um fundo para ampliar o crédito a empresas exportadoras brasileiras seguiu para a sanção presidencial e pode virar lei. Da Rádio Câmara de Brasília, com informações de Antônio Vital, Márcio Aquilissardi.
17: Termina agora o Jornal Câmara dos Deputados, produzido pela Rádio Câmara, com trabalhos técnicos de Wellington Teles e a apresentação de Val Monteiro e Luciana Vieira. Uma boa noite para você.
27: A Voz do Brasil volta amanhã. Boa noite.
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2: Desde 1936, a Rádio Nacional foi referência em informação, entretenimento e cultura para milhões de lares brasileiros. Em meados da década de 1970, durante a ditadura civil-militar, a emissora passaria por sua maior transformação institucional, da era de ouro à centralização estratégica.
3: No início da década de 1970, o Ministério das Comunicações reorganizava todo o setor. O governo já havia unificado a telefonia sob a Telebrás, mas nas ondas do rádio o cenário era fragmentado.
2: Estações federais funcionavam espalhadas por diferentes ministérios, sem uma coordenação centralizada. Foi em 1971 que o então ministro das Comunicações, Higino Corsetti, desenhou um futuro. Era preciso criar uma estatal para a radiodifusão oficial. Quem conta é o pesquisador e conselheiro da Anatel, Otávio Pierante.
4: E aí o Ministério das Comunicações, no início da década de 70 ainda, 71, 72, existem os primeiros documentos em que o ministro das Comunicações faz uma exposição de motivos para o presidente Médici, falando como deveria ser o setor de comunicações ao longo do tempo, e ele fala lá para as tantas o seguinte: olha, hoje o governo federal tem uma série de emissoras de rádio e uma de televisão em Brasília. Essas emissoras têm que se reunir em um mesmo grupo que deve funcionar como holding, tal como ocorre no caso da Telebrás. Isso não é para agora, mas isso tem que ser feito em algum momento.
3: Enquanto o projeto amadurecia, a TV Rádio Nacional de Brasília investia em um ambicioso sistema de alta potência em ondas curtas para levar a programação brasileira aos 5 continentes. Mas a mudança de governo em 1974 alterou as prioridades.
2: Quando Ernesto Geisel assumiu a presidência, o milagre econômico já tinha acabado. E o projeto internacional perdeu espaço. Ganhou força, então, a proposta de criar uma empresa única com foco na integração do Brasil e na Amazônia.
3: A formalização veio em dezembro de 1975, através da Lei número 6.301, que criava a Radiobras.
4: Então, quando vira o governo, 74, né, o novo Ministério das Comunicações retoma e fala cada vez mais desta nova empresa, da Radiobras. E aí ele fala da Radiobras como aquela empresa que vai reunir todas essas estações de rádio que estão por aí perdidas e descoladas. E a presidência da República, ela adota uma postura de muita preocupação com a Amazônia. E daí muda o discurso do diretor, do presidente da TV Rádio Nacional de Brasília, né, falando cada vez mais que, olha, essa emissora também pode, essa emissora também é uma resistência, às irradiações. Diretor do presidente da TV Rádio Nacional de Brasília, né, falando cada vez mais que, olha, essa emissora também pode, essa emissora

0: maio de 1976, a Radiobras iniciava suas operações integrando a Rádio Nacional do Rio de Janeiro, a Rádio Nacional de Brasília, a Rádio Ipanema e outros veículos federais. Sob a nova gestão, a programação se agigantou e passou a circular em rede.
1: O jornalismo ganhou produções como o Repórter Petrobras, claramente inspirado no modelo adotado pelo Repórter Esso décadas atrás. Quem explica é o antigo apresentador da Rádio Nacional, Clemente Drago.
2: Nós vimos na época com Gilberto Amaral, o Repórter Petrobras, e depois veio se chamar Repórter Nacional, que era uma leitura de noticiários, assim, no estilo do Heron Domingues, que lançou aquele estilo da época da guerra, sensacionalismo e notícia, então a gente lê mais ou menos assim.
0: A música popular brasileira ecoava agora de forma mais integrada, de norte a sul, com o programa Parada Nacional.
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1: E o esporte também retomou o seu espaço de direito, cobrindo grandes decisões e os jogos da seleção com equipes integradas.

0: Em plena Guerra Fria, a Radiobras tinha como meta levar informação e a presença do Estado para regiões mais isoladas, especialmente a Amazônia, onde as emissoras comerciais praticamente não chegavam.
1: E na tentativa de unir vozes de vários cantos do país, é que em 1976 é criada uma das vinhetas mais marcantes da história da emissora. Com produção de Walter Santos e Tereza Souza e arranjos de Nelson Aires e Hermeto Pascoal, a Rádio Nacional de Brasília acordava os brasileiros e brasileiras todos os dias com a canção Minha Voz.
0: Com a locução de Clemente Drago ao longo da vinheta, era a emissora mais querida do Brasil, cantando junto com o país inteiro.
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1: Boa noite, agora 8 horas e 10 minutos. Chegamos agora com a programação da sua Rádio Nacional nessa quinta-feira, 13 de agosto de 2026. Eu, Márcia Dias, fico com você até a meia-noite por aqui. Comigo no estúdio, Anderson Santos. E abrindo com a gente, Jorge Benjor, os alquimistas estão chegando.

0: Ouvimos o Torto, Monique Aragão, Beleza Pura, Caetano Veloso, Os Alquimistas Estão Chegando, Jorge Benjor.
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0: 8:21, muito boa noite, Maria Naidá aqui em casa.

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Rodeco, Paralamas do Sucesso de Herbert Viana, Colombina Ed Mota dele, Rita Lee, Samurai Djavan. 8h43, Adriana Calcanhoto.

Gilmar e Dante Ozzetti, de Dante Ozzetti, Luiz Tatia Show, Zizi Posse de Sérgio Sampaio, Meu Pobre Blues, Adriana Calcanhoto, Dela Metade. 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Fechando nossa hora com Zé Ramalho, Sinônimos.